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1: 9:03.
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3: Uma excelente noite a todos os nossos queridos ouvintes. Aproveite em cada nota dessas melodias que a gente está curtindo aqui na programação da cultura.

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1: 9:17.
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3: Seguimos nossa programação trazendo uma seleção especial de músicas para enriquecer ainda mais a sua noite. 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
1: 9:32.
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3: Seguindo a noite é nossa por aqui. Ótima sintonia pra você.

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1: 9:45.
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3: E assim chegamos ao final da programação de hoje, hein? Agradeço a todos pela audiência e um excelente final de semana. Deixo as minhas últimas. Grande abraço e até mais.

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1: 10:01. 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
2: Muito bom dia, ouvintes da Rádio Cultura. Peçamos a proteção de Nossa Senhora, Rainha dos Anjos. Ave Maria, cheia de graça, o Senhor é convosco. Bendita sois vós entre as mulheres, e bendito é o fruto do vosso ventre, Jesus. Santa Maria, Mãe de Deus, rogai por nós, pecadores, agora e na hora de nossa morte. Amém. Peçamos também nesta madrugada, durante esta Quaresma de São Miguel, a proteção do nosso anjo da guarda. Santo anjo do Senhor, meu zeloso guardador, se a ti me confiou a piedade divina, sempre me rege, me guarde, me governe, me ilumine. Amém. Peçamos a Deus, ao Senhor, a sua proteção, a proteção da sua cruz e do seu sangue em nós, em cada um de nós, na nossa casa, na nossa família, na nossa saúde, no nosso trabalho, em tudo aquilo que pertence a nós e que foi dado por Deus, para que a cruz sagrada seja a nossa luz durante esta oração, porque a oração é o meio mais poderoso que temos para vencer o mal, e é o próprio Cristo quem nos ensina a necessidade de rezar sempre e nunca desanimar, conforme Lucas 18, versículo 1. E não tem vida cristã, não tem vida sem oração. Por isso é necessário dedicar um tempo do nosso dia para este encontro com Deus através da meditação da sua palavra e da oração. A vida cristã é um combate contra o pecado, um combate contra as más inclinações e contra o inimigo. Por isso é preciso nos revestir da armadura de Deus para resistir a todas as manobras do mal. Essa poderosa armadura divina, nos é concedida por meio da oração, o escudo da fé, para enfrentar com coragem e firmeza. Repletos do Espírito Santo, teremos a força de lutar sem desanimar, usando o capacete da salvação e a espada do Espírito, que é a palavra de Deus. A Quaresma de São Miguel Arcanjo começa exatamente hoje, dia 15 de agosto, solenidade da Assunção da Bem-Aventurada Virgem Maria, e vai até o dia 29 de setembro, quando celebramos São Miguel juntamente com os outros arcanjos Gabriel e Rafael. Portanto, ouvintes da Rádio Cultura, deste dia 15 de agosto até o dia 29 de setembro, nós vamos rezar. São 46 dias, porque nos dias de domingo as orações da Quaresma não são rezadas, já que a prioridade deve ser dada ao dia do Senhor. No entanto, a Quaresma de São Miguel Arcanjo pode ser rezada também em outros períodos do ano. Basta que quem for rezar tenha cuidado para que a Quaresma não interfira na vivência de algum momento litúrgico da igreja, ou seja, por exemplo, durante os domingos. A Quaresma de São Miguel, que começamos nesta madrugada a rezar aqui na Rádio Cultura, pode ser rezada individualmente ou em grupo no melhor momento do dia. Sugere-se, por exemplo, que você tenha uma imagem de São Miguel Arcanjo e uma vela acesa, como eu tenho aqui no estúdio da Rádio Cultura. Já acendi a minha vela benta pelo padre, e a minha imagem de São Miguel Arcanjo. No caso, eu tenho aqui um ícone de São Miguel Arcanjo que eu trouxe da Itália, lá do mosteiro de São Pio de Pietrelcina, lá de Pietrelcina, na Itália, da igreja do padre Pio. Eu trouxe então esse ícone de São Miguel Arcanjo, está aqui comigo. Então, a imagem de São Miguel Arcanjo, a vela benta, e eu também tenho a medalha de Nossa Senhora aqui de Medjugorje e a cruz de Nosso Senhor Jesus Cristo, todos sacramentais que foram bentos pelo padre. Tem aí também uma vela benta e a imagem de São Miguel Arcanjo. E se você ainda não tem, leve para o padre benzer. Porém, o mais importante que ter esses objetos é você e eu nos colocarmos agora na presença de Nossa Senhora, a Rainha dos Anjos, e na presença de Deus, com o firme propósito de promover o bem e combater o mal, começando pelo nosso esforço pessoal. Então, nós vamos fazer as orações da quaresma e sempre aqui, não é? Um texto de meditação. E também, bem importante, apresente neste primeiro dia, nesta primeira manhã, o seu pedido, o que você deseja receber a partir desses 40 dias de oração, a partir da quaresma de São Miguel. Enquanto nós ouvimos aí esta oração, este canto de combate com o Álvaro e Daniel, eu convido você e também convido a mim mesma a apresentarmos agora a nossa intenção nessa

Senhor disse, peça e lhe será dado. Mas disse o apóstolo Paulo, nem sabemos o que convém pedir. Sendo assim, podemos pedir o que desejarmos por intercessão de São Miguel nesses dias de oração. E como Deus sabe de tudo, o pedido mais importante é a fé, para entendermos a vontade de Deus. E o próprio Jesus nos ensinou, quando estava angustiado no Jardim das Oliveiras, ele pediu ao Pai que afastasse aquele cálice, que afastasse aquela angústia, não é? Muitos de nós, talvez, estejamos angustiados, aflitos, não é? Jesus passou pela angústia no Horto das Oliveiras, peçamos que nos livre e livre os nossos filhos da angústia, da ansiedade, da aflição. E Jesus pediu ao Pai que aconteça a sua vontade. Assim podemos pedir tudo, mas o nosso maior desejo é a vontade de Deus. Orações para todos os dias. Neste tempo se levanta Miguel, o grande príncipe que protege o povo a quem você pertence. Será uma hora de grandes apertos, tais como jamais houve, desde que as nações começaram a existir até o tempo atual. E então o seu povo será salvo. Todos os que estiverem inscritos no livro, muitos que dormem no pó despertarão, uns para a vida eterna, outros para a verdade e infâmia eternas. Os homens esclarecidos brilharão como brilha o firmamento, e os que ensinam a muitos a justiça brilharão para sempre como estrelas, conforme Daniel 12:1-3. Em nome do Pai, do Filho e do Espírito Santo. Amém. São Miguel Arcanjo, defendei-nos no combate, sede o nosso refúgio contra as maldades e as ciladas do demônio. Ordene-lhe Deus, instantemente o pedimos, e vós, príncipe da milícia celeste, pela virtude divina, precipitai no inferno a Satanás e aos outros espíritos malignos que andam pelo mundo para perder as almas, assim seja. Sacratíssimo Coração de Jesus, tende piedade de nós. Sacratíssimo Coração de Jesus, tende piedade de nós. Sacratíssimo Coração de Jesus, tende piedade de nós. Ladainha de São Miguel Arcanjo. Senhor, tende piedade de nós. Cristo, tende piedade de nós. Senhor, tende piedade de nós. Jesus Cristo, ouvi-nos. Jesus Cristo, atendei-nos. Pai Celeste, que sois Deus, tende piedade de nós. Filho Redentor do mundo, que sois Deus, tende piedade de nós. Espírito Santo, que sois Deus, tende piedade de nós. Trindade Santa, que sois um só Deus, tende piedade de nós. Santa Maria, Rainha dos Anjos, rogai por nós. São Miguel, rogai por nós. São Miguel, cheio da graça de Deus, rogai por nós. São Miguel, perfeito adorador do Verbo Divino, rogai por nós. São Miguel, coroado de honra e de glória, rogai por nós. São Miguel, poderoso príncipe dos exércitos do Senhor, rogai por nós. São Miguel, porta-estandarte da Santíssima Trindade, rogai por nós. São Miguel, guardião do paraíso, rogai por nós. São Miguel, guia e consolador do povo israelita, rogai por nós. São Miguel, esplendor e fortaleza da igreja militante, rogai por nós. São Miguel, honra e alegria da igreja triunfante, rogai por nós. São Miguel, luz dos anjos, rogai por nós. São Miguel, baluarte dos cristãos, rogai por nós. São Miguel, força daqueles que combatem pelo estandarte da cruz, rogai por nós. São Miguel, luz e confiança no último momento da vida, rogai por nós. São Miguel, socorro muito certo, rogai por nós. São Miguel, nosso auxílio em todas as adversidades, rogai por nós. São Miguel, arauto da sentença eterna, rogai por nós. São Miguel, consolador das almas que estão no purgatório, rogai por nós. São Miguel, a quem o Senhor incumbiu de receber as almas que estão no purgatório, rogai por nós. São Miguel, nosso príncipe, rogai por nós. São Miguel, nosso advogado, rogai por nós. Cordeiro de Deus, que tirais o pecado do mundo, perdoai-nos, Senhor. Cordeiro de Deus, que tirais o pecado do mundo, atendei-nos, Senhor. Cordeiro de Deus, que tirais o pecado do mundo, tende piedade de nós. Rogai por nós, ó glorioso São Miguel, príncipe da Igreja de Cristo, para que sejamos dignos de suas promessas. Senhor Jesus, santificai-nos por uma bênção sempre nova e concedei-nos por intercessão de São Miguel esta sabedoria que nos ensina a juntar riquezas do céu e a trocar os bens do tempo pelos da eternidade. Vós que viveis e reinais para sempre. Amém. Rezemos um Pai Nosso em honra a São Miguel Arcanjo.
Pai nosso que estás no céu, santificado seja o vosso nome. Venha a nós o vosso reino, seja feita a vossa vontade, assim na terra como no céu. O pão nosso de cada dia nos dai hoje, perdoai-nos as nossas ofensas, assim como nós perdoamos a quem nos tem ofendido. E não nos deixeis cair em tentação, mas livrai-nos do mal. Amém. Um Pai nosso em honra a São Gabriel Arcanjo. Pai nosso que estás no céu, santificado seja o vosso nome. Venha a nós o vosso reino. Seja feita a vossa vontade, assim na terra como no céu. O pão nosso de cada dia nos dai hoje. Perdoai-nos as nossas ofensas, assim como nós perdoamos a quem nos tem ofendido. E não nos deixeis cair em tentação, mas livrai-nos do mal. Amém. Um Pai nosso em honra a São Rafael Arcanjo, o arcanjo da cura. Pai nosso que estás no céu, santificado seja o vosso nome. Venha a nós o vosso reino, seja feita a vossa vontade, assim na terra como no céu. O pão nosso de cada dia nos dai hoje, perdoai-nos as nossas ofensas, assim como nós perdoamos a quem nos tem ofendido. E não nos deixeis cair em tentação, mas livrai-nos do mal. Amém. Três Ave Marias em honra à Santíssima Mãe de Deus. Ave Maria, cheia de graça, o Senhor é convosco, bendita sois vós entre as mulheres, e bendito é o fruto do vosso ventre, Jesus. Santa Maria, Mãe de Deus, rogai por nós, pecadores, agora e na hora de nossa morte. Amém. Ave Maria, cheia de graça, o Senhor é convosco, bendita sois vós entre as mulheres, e bendito é o fruto do vosso ventre, Jesus. Santa Maria, Mãe de Deus, rogai por nós, pecadores, agora e na hora de nossa morte. Amém. Ave Maria, cheia de graça, o Senhor é convosco, bendita sois vós entre as mulheres, e bendito é o fruto do vosso ventre, Jesus. Santa Maria, Mãe de Deus, rogai por nós, pecadores, agora e na hora de nossa morte. Amém. Glória ao Pai, ao Filho e ao Espírito Santo, como era no princípio, agora e sempre. Amém. Glorioso São Miguel, chefe e príncipe dos exércitos celestes, fiel guardião das almas, vencedor dos espíritos rebeldes, amado da casa de Deus, nosso admirável guia depois de Cristo, vós cuja excelência e virtude são altíssimas, dignai-vos livrar-nos de todos os males, nós todos que recorremos a vós com confiança, e fazei, pela vossa incomparável proteção, que adiantemos cada dia mais na fidelidade em servir a Deus. Amém. Rogai por nós, ó bem-aventurado São Miguel Arcanjo, príncipe da Igreja de Cristo, para que sejamos dignos de suas promessas. Amém. Oração. Deus eterno e todo-poderoso, que por prodígio de bondade e misericórdia, para a salvação do gênero humano, escolhestes para príncipe de vossa Igreja o glorioso Arcanjo São Miguel, tornai-nos dignos, nós vo-lo pedimos, de sermos preservados de todos os nossos inimigos, a fim de que, na hora da nossa morte, nenhum deles nos possa inquietar, mas que nos seja dado de sermos introduzidos por ele na presença da vossa poderosa e augusta majestade. Pelos merecimentos de Jesus Cristo, nosso Senhor. Amém. Por intercessão de São João Batista Scalabrine, rogai por nós. Queridos ouvintes, vamos consagrar a nós, a nossa casa, a nossa família, os nossos filhos, o nosso trabalho aqui, a Rádio Cultura, todos os ouvintes, os ares por onde vão as ondas da Rádio Cultura, até a sua casa, até o seu trabalho, até seu carro, até seu sítio, sua fazenda, sua empresa, tudo, não é? Tudo. Principalmente a Rádio Cultura, essas ondas, os transmissores, os estúdios, tudo que envolve esta emissora, os padres escalabrinianos, né, os benfeitores das obras escalabrinianas, os funcionários desta rádio, todos. Vamos consagrar a São Miguel Arcanjo, ó príncipe nobilíssimo dos anjos, valoroso guerreiro do Altíssimo, zeloso defensor da glória do Senhor, terror dos espíritos rebeldes, amor e delícia de todos os anjos santos, meu querido Arcanjo Miguel, desejando eu, minha família, meus projetos, minha vida, minha saúde, tudo aqueles que eu amo, fazer parte do número dos vossos devotos e servos, todos os jovens, a vós consagro, a mim, todos os jovens, todos os ouvintes, me dou e me ofereço, coloco a mim própria, a minha família e tudo que me pertence, debaixo de vossa poderosa proteção.
É pequena a oferta do meu serviço, sendo eu como uma miserável pecadora, mas vós engrandecereis o afeto do meu coração. Recordai-vos de que, de hoje em diante, estamos debaixo do vosso sustento e deveis assistir-nos em toda a nossa vida e obter-nos o perdão dos meus muitos e graves pecados. A graça de amar a Deus de todo o coração, ao meu querido Jesus, à minha querida mãe Maria, obtenha aqueles auxílios que me são necessários para conseguir a coroa da eterna glória. Defendei, Miguel, a mim e a minha família, a todos os meus amigos, parentes, minha saúde, a minha casa, até os animais aqui do sítio, da fazenda, o carro, tudo, dos inimigos da alma, especialmente na hora da morte. Vinde, ó Príncipe Glorioso, assistir-me na última hora, e com a vossa arma poderosa, a vossa espada, lançai para longe, agora mesmo, precipitando nos abismos do inferno, este anjo quebrador de promessas e soberbo, que um dia prostrastes no combate no céu. São Miguel Arcanjo, defendê-nos no combate, para que não pereçamos no supremo juízo. Amém. A nossa proteção está no nome do Senhor, que fez o céu e a terra.

Olá, meu amigo ouvinte, que bom que estamos juntos neste momento, despertai para o amor. Eu quero desejar para você e para a sua casa, para o seu trabalho, muita luz, muita paz, muito encontro com as pessoas e com a verdade. A verdade é a força libertadora que nos dá alegria e satisfação. Por isso, que nós possamos diariamente nos encontrarmos mais com a verdade que está dentro de nós, a verdade que é o próprio Deus. Gostaria de falar sobre a decisão. Nós somos colocados diariamente diante de propostas que precisamos decidir. Como decidir bem? Para acertar e construir uma vida de alegria e de sucesso. Para os gregos, o tema decisão era um tema central. Por exemplo, uma lenda de Hércules fala de Hércules na encruzilhada. Nessa lenda, Hércules deve decidir-se entre a sensualidade e o prazer, por um lado, e a virtude, por outro. Através desta lenda, os gregos transmitem que cada um é confrontado com a decisão de optar pelo caminho fácil ou difícil, pelo caminho do prazer superficial ou pelo caminho da virtude de uma vida bem-sucedida. E tanto o êxito quanto o insucesso da vida estão em nossas mãos. Isso significa que devemos escolher entre o caminho que pode levar ao precipício e o caminho que promete a vida verdadeira. Para os gregos, o bom caminho quer dizer a virtude, o caminho que corresponde aos deuses. A mulher que representa a virtude para Hércules não lhe promete uma vida fácil. Ela diz assim a Hércules: saiba, portanto, que de tudo que é bom e desejável, os deuses nada concedem aos homens sem trabalho e esforço. Olha que interessante aqui a compreensão grega. Tudo que é bom e desejável, nada se consegue sem trabalho e esforço. O evangelista Lucas, de certa forma, retoma o pensamento grego sobre a decisão e a escolha, desenvolvendo-o em várias passagens bíblicas. Os outros evangelistas também mostram como Jesus colocou as pessoas diante de decisões entre a vida e a morte, entre a fé e a descrença. No entanto, Lucas coloca a decisão, o tema da decisão, bem no centro. Bem no início de seu evangelho, Lucas nos apresenta duas possibilidades de reação às mensagens do anjo. Podemos duvidar como Zacarias ou confiar como Maria. Podemos nos esquivar da decisão com argumentos racionais como Zacarias, ou podemos ouvir os impulsos internos que o anjo nos sugere como Maria. Se nos decidirmos, por exemplo, como Maria, no evangelho de Lucas, a ouvir esses impulsos internos, aceitar a mensagem divina, também Deus nascerá em nós e entraremos em contato com a nossa imagem original e verdadeira que Deus fez de nós. Por isso, caro ouvinte, o tema da decisão é um tema do nosso dia a dia. Continuamente precisamos decidir. A vida está em nossas mãos. Eu desejo a você uma boa decisão em tudo aquilo que você faz. Mais mensagem através do nosso Facebook, facebook.com/Padre Ezequiel. Um forte abraço, Deus te abençoe e te guarde em nome do Pai, do Filho e do Espírito Santo. Amém.

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1: 10:26.

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1: 11:01.

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0: qualquer vento, que venha do mundo, que venha do maligno. Não, Jesus, estou em ti. Tu és minha esperança e minha confiança. Por isso eu já vou te agradecendo pela tua vitória sendo manifestada na minha vida. Obrigada, Jesus. Obrigada, meu Jesus.
1: Obrigado, Senhor, porque tu estás aqui, Senhor. E quando vem o vendaval, o Senhor me sustenta. Essa é a nossa confiança. Tu és um Deus de vitória. Nós confiamos em

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1: 1:09.

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2: 2:06.

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1: 3 horas.

0: Queridos irmãos, juntos vamos também agora recitar o terço da Divina Misericórdia. Pai nosso, que estais no céu,
1: santificado seja o vosso nome, venha a nós o vosso reino, seja feita a vossa vontade, assim na terra como no céu.
0: O pão nosso de cada dia nos dai hoje, perdoai-nos as nossas ofensas, assim como nós perdoamos a quem nos tem ofendido, e não nos deixeis cair em tentação, mas livrai-nos do mal. Amém. Ave Maria, cheia de graça, o Senhor é convosco, bendita sois vós entre as mulheres,
1: e bendito é o fruto do vosso ventre, Jesus.
0: Santa Maria, Mãe de Deus, rogai por nós, pecadores, agora e na hora de nossa morte. Amém. Creio em Deus Pai Todo-Poderoso, Criador do céu e da terra, e em Jesus Cristo, seu único Filho, nosso Senhor, que foi concebido pelo poder do Espírito Santo, nasceu da Virgem Maria, padeceu sob Pôncio Pilatos, foi crucificado, morto e sepultado, desceu à mansão dos mortos, ressuscitou ao terceiro dia, subiu aos céus, está sentado à direita de Deus Pai Todo-Poderoso, donde há de vir a julgar os vivos e os mortos. Creio no Espírito Santo, na Santa Igreja Católica, na comunhão dos santos, na remissão dos pecados, na ressurreição da carne, na vida eterna. Amém.
1: Eterno Pai, eu vos ofereço o corpo e o sangue, a alma e a divindade de vosso diletíssimo Filho, nosso Senhor Jesus Cristo, em expiação dos nossos pecados e dos do mundo inteiro. Pela sua dolorosa paixão,
0: tende misericórdia de nós e do mundo inteiro.
1: Pela sua dolorosa paixão,
0: tende misericórdia de nós e do mundo inteiro.
1: Pela sua dolorosa paixão,
0: tende misericórdia de nós e do mundo inteiro.
1: Pela sua dolorosa paixão,
0: tende misericórdia de nós e do mundo inteiro.
1: Pela sua dolorosa paixão,
0: tende misericórdia de nós e do mundo inteiro.
1: Pela sua dolorosa paixão,
0: tende misericórdia de nós e do mundo inteiro.
1: Pela sua dolorosa paixão,
0: tende misericórdia de nós e do mundo inteiro.
1: Pela sua dolorosa paixão,
0: tende misericórdia de nós e do mundo inteiro.
1: Pela sua dolorosa paixão,
0: tende misericórdia de nós e do mundo inteiro.
1: Pela sua dolorosa paixão,
0: tende misericórdia de nós e do mundo inteiro.
1: Eterno Pai,
0: eu vos ofereço o corpo e o sangue, a alma e a divindade de vosso diletíssimo Filho, nosso Senhor Jesus Cristo, em expiação dos nossos pecados e dos do mundo inteiro, pela sua dolorosa paixão.
1: Tende piedade de nós e do mundo inteiro.
0: Pela sua dolorosa paixão.
1: Tende piedade de nós e do mundo inteiro.
0: Pela sua dolorosa paixão.
1: Tende misericórdia de nós e do mundo inteiro.
0: Pela sua dolorosa paixão.
1: Tende misericórdia de nós e do mundo inteiro.
0: Pela sua dolorosa paixão.
1: Tende misericórdia de nós e do mundo inteiro.
0: Pela sua dolorosa paixão.
1: Tende misericórdia de nós e do mundo inteiro.
0: Pela sua dolorosa paixão.
1: Tende misericórdia de nós e do mundo inteiro.
0: Pela sua dolorosa paixão.
1: Tende misericórdia de nós e do mundo inteiro.
0: Pela sua dolorosa paixão.
1: Tende misericórdia de nós e do mundo inteiro.
0: Pela sua dolorosa paixão.
1: Tende misericórdia de nós e do mundo inteiro.
0: Eterno Pai, eu vos ofereço o corpo e o sangue, a alma e a divindade de vosso diletíssimo Filho, nosso Senhor Jesus Cristo, em expiação dos nossos pecados e dos do mundo inteiro,
1: pela sua dolorosa paixão.
2: Tende misericórdia de nós e do mundo inteiro.
1: Pela sua dolorosa paixão.
2: Tende misericórdia de nós e do mundo inteiro.
1: Pela sua dolorosa paixão.
2: Tende misericórdia de nós e do mundo inteiro.
1: Pela sua dolorosa paixão.
2: Tende misericórdia de nós e do mundo inteiro.
1: Pela sua dolorosa paixão.
2: Tende misericórdia de nós e do mundo inteiro.
1: Pela sua dolorosa paixão.
2: Tende misericórdia de nós e do mundo inteiro.
1: Pela sua dolorosa paixão.
2: Tende misericórdia de nós e do mundo inteiro.
1: Pela sua dolorosa paixão.
2: Tende misericórdia de nós e do mundo inteiro.
1: Pela sua dolorosa paixão.
2: Tende misericórdia de nós e do mundo inteiro.
1: Pela sua dolorosa paixão.
2: Tende misericórdia de nós e do mundo inteiro. Eterno Pai,
0: eu vos ofereço o corpo e o sangue, a alma e a divindade de vosso diletíssimo Filho, nosso Senhor Jesus Cristo, em expiação dos nossos pecados e dos do mundo inteiro, pela sua dolorosa paixão,
1: tende misericórdia de nós e do mundo inteiro.
2: Pela sua dolorosa paixão,
1: tende misericórdia de nós e do mundo inteiro.
2: Pela sua dolorosa paixão,
1: tende misericórdia de nós e do mundo inteiro.
2: Pela sua dolorosa paixão,
1: tende misericórdia de nós e do mundo inteiro.
2: Pela sua dolorosa paixão,
1: tende misericórdia de nós e do mundo inteiro.
2: Pela sua dolorosa paixão,
1: tende misericórdia de nós e do mundo inteiro.
2: Pela sua dolorosa paixão,
1: tende misericórdia de nós e do mundo inteiro.
2: Pela sua dolorosa paixão,
1: tende misericórdia de nós e do mundo inteiro.
2: Pela sua dolorosa paixão,
1: tende misericórdia de nós e do mundo inteiro.
2: Pela sua dolorosa paixão,
1: tende misericórdia de nós e do mundo inteiro.
2: Eterno Pai, eu vos ofereço o corpo e o sangue, a alma e a divindade de vosso diletíssimo Filho, nosso Senhor Jesus Cristo, em expiação dos nossos pecados e dos do mundo inteiro,
1: pela sua dolorosa paixão.
2: Tende misericórdia de nós e do mundo inteiro.
1: Pela sua dolorosa paixão.
2: Tende misericórdia de nós e do mundo inteiro.
1: Pela sua dolorosa paixão.
2: Tende misericórdia de nós e do mundo inteiro.
1: Pela sua dolorosa paixão.
2: Tende misericórdia de nós e do mundo inteiro.
1: Pela sua dolorosa paixão.
2: Tende misericórdia de nós e do mundo inteiro.
1: Pela sua dolorosa paixão.
2: Tende misericórdia de nós e do mundo inteiro.
1: Pela sua dolorosa paixão.
2: Tende misericórdia de nós e do mundo inteiro.
1: Pela sua dolorosa paixão,
2: tende misericórdia de nós e do mundo inteiro.
1: Pela sua dolorosa paixão,
2: tende misericórdia de nós e do mundo inteiro.
1: Pela sua dolorosa paixão,
2: tende misericórdia de nós e do mundo inteiro. Deus Santo,
1: Deus forte, Deus imortal,
2: tende piedade de nós e do mundo inteiro.
1: Deus Santo, Deus forte, Deus imortal, tende piedade de nós e do mundo inteiro.
2: Deus Santo, Deus forte, Deus imortal, tende piedade de nós e do mundo inteiro.
1: Ó sangue e água que jorrastes do coração de Jesus, como fonte de misericórdia para nós, eu confio em vós.
2: Jesus, eu confio em vós.
1: Jesus, eu confio em vós.
2: Jesus, eu confio em vós. Santa Faustina,
1: rogai por nós.
2: São João Paulo II,

0: bem. 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
2: Bom dia, ouvintes da Rádio Cultura. Eu os convido a iniciar este dia com a proteção da Virgem Maria, Nossa Senhora, Mãe de Deus e Nossa Mãe. Com a oração predileta da Virgem Santíssima, a oração do Santo Terço. E nós vamos rezar em nome do Pai, do Filho e do Espírito Santo. Amém. Queridos ouvintes, consagremos o nosso dia à Nossa Senhora rezando. Ó minha Senhora, ó minha Mãe, eu me ofereço toda a vós e em prova da minha devoção para convosco, eu vos consagro os meus olhos, os meus ouvidos, a minha boca e o meu coração, inteiramente todo o meu ser. E porque assim sou vossa, ó incomparável Mãe, guardai-me, defendei-me como coisa e propriedade vossa. Amém. Peçamos também, ouvintes, a proteção do nosso anjo da guarda e peçamos que o nosso anjo da guarda fale com o anjo da guarda dos nossos filhos, da nossa família, para que eles também sejam protegidos. Santo anjo do Senhor, meu zeloso guardador, se a ti me confiou a piedade divina, sempre me rege, me guarde, me governe, me ilumine. Amém. As intenções do terço, você pode mandar aqui no WhatsApp da Cultura 8403-4327, que nas próximas edições do Terço em Sua Casa, eu vou colocar as suas intenções aqui. Ou então, continuar participando com as suas intenções ao vivo, no horário das 18h30, com a oração do terço que tem a participação ao vivo dos ouvintes. Hoje nós meditamos os mistérios gloriosos da nossa salvação. Iniciemos: creio em Deus Pai Todo-Poderoso, Criador do céu e da terra, e em Jesus Cristo, seu único Filho, nosso Senhor, que foi concebido pelo poder do Espírito Santo, nasceu da Virgem Maria, padeceu sob Pôncio Pilatos, foi crucificado, morto e sepultado, desceu à mansão dos mortos, ressuscitou o terceiro dia, subiu aos céus e está sentado à direita de Deus Pai Todo-Poderoso, donde há de vir a julgar os vivos e os mortos. Creio no Espírito Santo, na Santa Igreja Católica, na comunhão dos santos, na remissão dos pecados, na ressurreição da carne e na vida eterna. Amém. Pai nosso que estais no céu, santificado seja o vosso nome, venha a nós o vosso reino, seja feita a vossa vontade, assim na terra como no céu. O pão nosso de cada dia nos dai hoje, perdoai-nos as nossas ofensas, assim como nós perdoamos a quem nos tem ofendido. E não nos deixeis cair em tentação, mas livrai-nos do mal. Amém. Saudemos a Nossa Senhora, Filha de Deus Pai. Ave Maria, cheia de graça, o Senhor é convosco. Bendita sois vós entre as mulheres, e bendito é o fruto do vosso ventre, Jesus. Santa Maria, Mãe de Deus, rogai por nós, pecadores, agora e na hora de nossa morte. Amém. Saudemos a Nossa Senhora, Mãe do Filho de Deus. Ave Maria, cheia de graça, o Senhor é convosco. Bendita sois vós entre as mulheres, e bendito é o fruto do vosso ventre, Jesus. Santa Maria, Mãe de Deus, rogai por nós, pecadores, agora e na hora de nossa morte. Amém. E saudemos a Nossa Senhora, esposa do Espírito Santo. Ave Maria, cheia de graça, o Senhor é convosco, bendita sois vós entre as mulheres, e bendito é o fruto do vosso ventre, Jesus. Santa Maria, Mãe de Deus, rogai por nós, pecadores, agora e na hora de nossa morte. Amém. O Santo Terço de hoje tem a participação minha, Roseli Salete Rossi, e da Dona Maria, gerente aqui da Rádio Cultura. No primeiro mistério glorioso, nós contemplamos a ressurreição de Jesus. Senhor, ressuscitastes glorioso e assim vencesses a morte. Nos ajude neste dia a vencer todos os nossos desafios.
3: Pai nosso que estais no céu, santificado seja o vosso nome. Venha a nós o vosso reino, seja feita a vossa vontade, assim na terra como no céu.
2: O pão nosso de cada dia nos dai hoje, perdoai-nos as nossas ofensas, assim como nós perdoamos a quem nos tem ofendido, e não nos deixeis cair em tentação, mas livrai-nos do mal. Amém.
3: Ave Maria, cheia de graça, o Senhor é convosco. Bendita sois vós entre as mulheres, e bendito é o fruto do vosso ventre, Jesus.
2: Santa Maria, Mãe de Deus, rogai por nós, pecadores, agora e na hora de nossa morte. Amém.
3: Ave Maria, cheia de graça, o Senhor é convosco. Bendita sois vós entre as mulheres, e bendito é o fruto do vosso ventre, Jesus.
2: Santa Maria, Mãe de Deus, rogai por nós, pecadores, agora e na hora de nossa morte. Amém.
3: Ave Maria, cheia de graça, o Senhor é convosco. Bendita sois vós entre as mulheres, e bendito é o fruto do vosso ventre, Jesus.
2: Santa Maria, Mãe de Deus, rogai por nós, pecadores, agora e na hora de nossa morte. Amém.
3: Ave Maria, cheia de graça, o Senhor é convosco. Bendita sois vós entre as mulheres, e bendito é o fruto do vosso ventre, Jesus.
2: Santa Maria, Mãe de Deus, rogai por nós, pecadores, agora e na hora de nossa morte. Amém.
3: Ave Maria, cheia de graça, o Senhor é convosco. Bendita sois vós entre as mulheres, e bendito é o fruto do vosso ventre, Jesus.
2: Santa Maria, Mãe de Deus, rogai por nós, pecadores, agora e na hora de nossa morte. Amém.
3: Ave Maria, cheia de graça, o Senhor é convosco. Bendita sois vós entre as mulheres, e bendito é o fruto do vosso ventre, Jesus.
2: Santa Maria, Mãe de Deus, rogai por nós, pecadores, agora e na hora de nossa morte. Amém.
3: Ave Maria, cheia de graça, o Senhor é convosco. Bendita sois vós entre as mulheres, e bendito é o fruto do vosso ventre, Jesus.
2: Santa Maria, Mãe de Deus, rogai por nós, pecadores, agora e na hora de nossa morte. Amém.
3: Ave Maria, cheia de graça, o Senhor é convosco. Bendita sois vós entre as mulheres, e bendito é o fruto do vosso ventre, Jesus.
2: Santa Maria, Mãe de Deus, rogai por nós, pecadores, agora e na hora de nossa morte. Amém.
3: Ave Maria, cheia de graça, o Senhor é convosco. Bendita sois vós entre as mulheres, e bendito é o fruto do vosso ventre, Jesus.
2: Santa Maria, Mãe de Deus, rogai por nós, pecadores, agora e na hora de nossa morte. Amém.
3: Ave Maria, cheia de graça, o Senhor é convosco. Bendita sois vós entre as mulheres, e bendito é o fruto do vosso ventre, Jesus.
2: Santa Maria, Mãe de Deus, rogai por nós, pecadores, agora e na hora de nossa morte. Amém.
3: Glória ao Pai, ao Filho e ao Espírito Santo.
2: Como era no princípio, agora e sempre. Amém. Nossa Senhora Aparecida,
3: rogai por nós.
2: Ouvintes, e neste segundo mistério glorioso, onde contemplamos a ascensão de Jesus, vamos pedir a Jesus que de fato sintamos em nossa vida aquilo que ele prometeu: estarei convosco todos os dias da vossa vida. Peçamos a Jesus que nesse dia também esteja conosco, fica conosco, Senhor, como reza, como pede São Pio.
3: Pai nosso que estais no céu, santificado seja o vosso nome. Venha a nós o vosso reino, seja feita a vossa vontade, assim na terra como no céu.
2: O pão nosso de cada dia nos dai hoje, perdoai-nos as nossas ofensas, assim como nós perdoamos a quem nos tem ofendido, e não nos deixeis cair em tentação, mas livrai-nos do mal. Amém.
3: Ave Maria, cheia de graça, o Senhor é convosco. Bendita sois vós entre as mulheres, e bendito é o fruto do vosso ventre, Jesus.
2: Santa Maria, Mãe de Deus, rogai por nós, pecadores, agora e na hora de nossa morte. Amém.
3: Ave Maria, cheia de graça, o Senhor é convosco. Bendita sois vós entre as mulheres, e bendito é o fruto do vosso ventre, Jesus.
2: Santa Maria, Mãe de Deus, rogai por nós, pecadores, agora e na hora de nossa morte. Amém.
3: Ave Maria, cheia de graça, o Senhor é convosco. Bendita sois vós entre as mulheres, e bendito é o fruto do vosso ventre, Jesus.
2: Santa Maria, Mãe de Deus, rogai por nós, pecadores, agora e na hora de nossa morte. Amém.
3: Ave Maria, cheia de graça, o Senhor é convosco. Bendita sois vós entre as mulheres, e bendito é o fruto do vosso ventre, Jesus.
2: Santa Maria, Mãe de Deus, rogai por nós, pecadores, agora e na hora de nossa morte. Amém.
3: Ave Maria, cheia de graça, o Senhor é convosco. Bendita sois vós entre as mulheres, e bendito é o fruto do vosso ventre, Jesus.
2: Santa Maria, Mãe de Deus, rogai por nós, pecadores, agora e na hora de nossa morte. Amém.
3: Ave Maria, cheia de graça, o Senhor é convosco. Bendita sois vós entre as mulheres, e bendito é o fruto do vosso ventre, Jesus.
2: Santa Maria, Mãe de Deus, rogai por nós, pecadores, agora e na hora de nossa morte. Amém.
3: Ave Maria, cheia de graça, o Senhor é convosco. Bendita sois vós entre as mulheres, e bendito é o fruto do vosso ventre, Jesus.
2: Santa Maria, Mãe de Deus, rogai por nós, pecadores, agora e na hora de nossa morte. Amém.
3: Ave Maria, cheia de graça, o Senhor é convosco. Bendita sois vós entre as mulheres, e bendito é o fruto do vosso ventre, Jesus.
2: Santa Maria, Mãe de Deus, rogai por nós, pecadores, agora e na hora de nossa morte. Amém.
3: Ave Maria, cheia de graça, o Senhor é convosco. Bendita sois vós entre as mulheres, e bendito é o fruto do vosso ventre, Jesus.
2: Santa Maria, Mãe de Deus, rogai por nós, pecadores, agora e na hora de nossa morte. Amém.
3: Ave Maria, cheia de graça, o Senhor é convosco. Bendita sois vós entre as mulheres, e bendito é o fruto do vosso ventre, Jesus.
2: Santa Maria, Mãe de Deus, rogai por nós, pecadores, agora e na hora de nossa morte. Amém.
3: Glória ao Pai, ao Filho e ao Espírito Santo.
2: Como era no princípio, agora e sempre. Amém. Nossa Senhora Aparecida,
3: rogai por nós.
2: Neste terceiro mistério glorioso, contemplamos a descida do Espírito Santo. Peçamos ao Espírito Consolador que cure em nossas famílias toda a ansiedade, depressão ou tristeza, desânimo, e que venha dar fortaleza diante das dificuldades.
3: Pai nosso que estais no céu, santificado seja o vosso nome. Venha a nós o vosso reino, seja feita a vossa vontade, assim na terra como no céu.
2: O pão nosso de cada dia nos dai hoje, perdoai-nos as nossas ofensas, assim como nós perdoamos a quem nos tem ofendido, e não nos deixeis cair em tentação, mas livrai-nos do mal. Amém.
3: Ave Maria, cheia de graça, o Senhor é convosco. Bendita sois vós entre as mulheres, e bendito é o fruto do vosso ventre, Jesus.
2: Santa Maria, Mãe de Deus, rogai por nós, pecadores, agora e na hora de nossa morte. Amém.
3: Ave Maria, cheia de graça, o Senhor é convosco. Bendita sois vós entre as mulheres, e bendito é o fruto do vosso ventre, Jesus.
2: Santa Maria, Mãe de Deus, rogai por nós, pecadores, agora e na hora de nossa morte. Amém.
3: Ave Maria, cheia de graça, o Senhor é convosco. Bendita sois vós entre as mulheres, e bendito é o fruto do vosso ventre, Jesus.
2: Santa Maria, Mãe de Deus, rogai por nós, pecadores, agora e na hora de nossa morte. Amém.
3: Ave Maria, cheia de graça, o Senhor é convosco. Bendita sois vós entre as mulheres, e bendito é o fruto do vosso ventre, Jesus.
2: Santa Maria, Mãe de Deus, rogai por nós, pecadores, agora e na hora de nossa morte. Amém.
3: Ave Maria, cheia de graça, o Senhor é convosco. Bendita sois vós entre as mulheres, e bendito é o fruto do vosso ventre, Jesus.
2: Santa Maria, Mãe de Deus, rogai por nós, pecadores, agora e na hora de nossa morte. Amém.
3: Ave Maria, cheia de graça, o Senhor é convosco. Bendita sois vós entre as mulheres, e bendito é o fruto do vosso ventre, Jesus.
2: Santa Maria, Mãe de Deus, rogai por nós, pecadores, agora e na hora de nossa morte. Amém.
3: Ave Maria, cheia de graça, o Senhor é convosco. Bendita sois vós entre as mulheres, e bendito é o fruto do vosso ventre, Jesus.
2: Santa Maria, Mãe de Deus, rogai por nós, pecadores, agora e na hora de nossa morte. Amém.
3: Ave Maria, cheia de graça, o Senhor é convosco. Bendita sois vós entre as mulheres, e bendito é o fruto do vosso ventre, Jesus.
2: Santa Maria, Mãe de Deus, rogai por nós, pecadores, agora e na hora de nossa morte. Amém.
3: Ave Maria, cheia de graça, o Senhor é convosco. Bendita sois vós entre as mulheres, e bendito é o fruto do vosso ventre, Jesus.
2: Santa Maria, Mãe de Deus, rogai por nós, pecadores, agora e na hora de nossa morte. Amém.
3: Ave Maria, cheia de graça, o Senhor é convosco. Bendita sois vós entre as mulheres, e bendito é o fruto do vosso ventre, Jesus.
2: Santa Maria, Mãe de Deus, rogai por nós, pecadores, agora e na hora de nossa morte. Amém.
3: Glória ao Pai, ao Filho e ao Espírito Santo.
2: Como era no princípio, agora e sempre. Amém. Nossa Senhora Aparecida,
3: rogai por nós.
2: E neste quarto mistério glorioso, contemplamos a Assunção de Nossa Senhora. Nossa Senhora, que é levada ao céu, segundo a Igreja, em corpo e alma. Obrigada, Deus, por tantas graças derramadas por meio de Maria. Pedimos neste mistério a Nossa Senhora que, enquanto estamos caminhando nesse mundo, nesta vida, porque o próprio Filho disse: não vos tiro do mundo, mas peço que os livres do mal, que a Virgem Maria nos livre também nesse dia, a nós e a nossas famílias, de todo mal.
3: Pai nosso que estais no céu, santificado seja o vosso nome. Venha a nós o vosso reino. Seja feita a vossa vontade, assim na terra como no céu.
2: O pão nosso de cada dia nos dai hoje. Perdoai-nos as nossas ofensas, assim como nós perdoamos a quem nos tem ofendido. E não nos deixeis cair em tentação, mas livrai-nos do mal. Amém.
3: Ave Maria, cheia de graça, o Senhor é convosco. Bendita sois vós entre as mulheres, e bendito é o fruto do vosso ventre, Jesus.
2: Santa Maria, Mãe de Deus, rogai por nós, pecadores, agora e na hora de nossa morte. Amém.
3: Ave Maria, cheia de graça, o Senhor é convosco. Bendita sois vós entre as mulheres, e bendito é o fruto do vosso ventre, Jesus.
2: Santa Maria, Mãe de Deus, rogai por nós, pecadores, agora e na hora de nossa morte. Amém.
3: Ave Maria, cheia de graça, o Senhor é convosco. Bendita sois vós entre as mulheres, e bendito é o fruto do vosso ventre, Jesus.
2: Santa Maria, Mãe de Deus, rogai por nós, pecadores, agora e na hora de nossa morte. Amém.
3: Ave Maria, cheia de graça, o Senhor é convosco. Bendita sois vós entre as mulheres, e bendito é o fruto do vosso ventre, Jesus.
2: Santa Maria, Mãe de Deus, rogai por nós, pecadores, agora e na hora de nossa morte. Amém.
3: Ave Maria, cheia de graça, o Senhor é convosco. Bendita sois vós entre as mulheres, e bendito é o fruto do vosso ventre, Jesus.
2: Santa Maria, Mãe de Deus, rogai por nós, pecadores, agora e na hora de nossa morte. Amém.
3: Ave Maria, cheia de graça, o Senhor é convosco. Bendita sois vós entre as mulheres, e bendito é o fruto do vosso ventre, Jesus.
2: Santa Maria, Mãe de Deus, rogai por nós, pecadores, agora e na hora de nossa morte. Amém.
3: Ave Maria, cheia de graça, o Senhor é convosco. Bendita sois vós entre as mulheres, e bendito é o fruto do vosso ventre, Jesus.
2: Santa Maria, Mãe de Deus, rogai por nós, pecadores, agora e na hora de nossa morte. Amém.
3: Ave Maria, cheia de graça, o Senhor é convosco. Bendita sois vós entre as mulheres, e bendito é o fruto do vosso ventre, Jesus.
2: Santa Maria, Mãe de Deus, rogai por nós, pecadores, agora e na hora de nossa morte. Amém.
3: Ave Maria, cheia de graça, o Senhor é convosco. Bendita sois vós entre as mulheres, e bendito é o fruto do vosso ventre, Jesus.
2: Santa Maria, Mãe de Deus, rogai por nós, pecadores, agora e na hora de nossa morte. Amém.
3: Ave Maria, cheia de graça, o Senhor é convosco. Bendita sois vós entre as mulheres, e bendito é o fruto do vosso ventre, Jesus.
2: Santa Maria, Mãe de Deus, rogai por nós, pecadores, agora e na hora de nossa morte. Amém.
3: Glória ao Pai, ao Filho e ao Espírito Santo.
2: Como era no princípio, agora e sempre. Amém. Nossa Senhora Aparecida,
3: rogai por nós.
2: Quinto mistério, contemplamos a coroação de Nossa Senhora como rainha do céu e da terra. Nossa Senhora, coroada no céu, também está na terra. Por meio das suas aparições, nós temos a certeza que a Mãe de Deus é enviada pelo Pai para, na terra, trazer a sua presença, a sua mensagem e os seus conselhos.
3: Pai nosso que estais no céu, santificado seja o vosso nome. Venha a nós o vosso reino. Seja feita a vossa vontade, assim na terra como no céu.
2: O pão nosso de cada dia nos dai hoje. Perdoai-nos as nossas ofensas, assim como nós perdoamos a quem nos tem ofendido, e não nos deixeis cair em tentação, mas livrai-nos do mal. Amém.
3: Ave Maria, cheia de graça, o Senhor é convosco. Bendita sois vós entre as mulheres, e bendito é o fruto do vosso ventre, Jesus.
2: Santa Maria, Mãe de Deus, rogai por nós, pecadores, agora e na hora de nossa morte. Amém.
3: Ave Maria, cheia de graça, o Senhor é convosco. Bendita sois vós entre as mulheres, e bendito é o fruto do vosso ventre, Jesus.
2: Santa Maria, Mãe de Deus, rogai por nós, pecadores, agora e na hora de nossa morte. Amém.
3: Ave Maria, cheia de graça, o Senhor é convosco. Bendita sois vós entre as mulheres, e bendito é o fruto do vosso ventre, Jesus.
2: Santa Maria, Mãe de Deus, rogai por nós, pecadores, agora e na hora de nossa morte. Amém.
3: Ave Maria, cheia de graça, o Senhor é convosco. Bendita sois vós entre as mulheres, e bendito é o fruto do vosso ventre, Jesus.
2: Santa Maria, Mãe de Deus, rogai por nós, pecadores, agora e na hora de nossa morte. Amém.
3: Ave Maria, cheia de graça, o Senhor é convosco. Bendita sois vós entre as mulheres, e bendito é o fruto do vosso ventre, Jesus.
2: Santa Maria, Mãe de Deus, rogai por nós, pecadores, agora e na hora de nossa morte. Amém.
3: Ave Maria, cheia de graça, o Senhor é convosco. Bendita sois vós entre as mulheres, e bendito é o fruto do vosso ventre, Jesus.
2: Santa Maria, Mãe de Deus, rogai por nós, pecadores, agora e na hora de nossa morte. Amém.
3: Ave Maria, cheia de graça, o Senhor é convosco. Bendita sois vós entre as mulheres, e bendito é o fruto do vosso ventre, Jesus.
2: Santa Maria, Mãe de Deus, rogai por nós, pecadores, agora e na hora de nossa morte. Amém.
3: Ave Maria, cheia de graça, o Senhor é convosco. Bendita sois vós entre as mulheres, e bendito é o fruto do vosso ventre, Jesus.
2: Santa Maria, Mãe de Deus, rogai por nós, pecadores, agora e na hora de nossa morte. Amém.
3: Ave Maria, cheia de graça, o Senhor é convosco. Bendita sois vós entre as mulheres, e bendito é o fruto do vosso ventre, Jesus.
2: Santa Maria, Mãe de Deus, rogai por nós, pecadores, agora e na hora de nossa morte. Amém.
3: Ave Maria, cheia de graça, o Senhor é convosco. Bendita sois vós entre as mulheres, e bendito é o fruto do vosso ventre, Jesus.
2: Santa Maria, Mãe de Deus, rogai por nós, pecadores, agora e na hora de nossa morte. Amém.
3: Glória ao Pai, ao Filho e ao Espírito Santo.
2: Como era no princípio, agora e sempre. Amém. Nossa Senhora Aparecida,
3: rogai por nós.
2: Infinitas graças vos damos, soberana rainha, pelos benefícios que recebemos todos os dias das vossas mãos liberais. Dignai-vos agora e para sempre tomar-nos debaixo do vosso poderoso amparo. E para melhor vos agradecer, vos saudamos com uma salve, rainha.
3: Salve, rainha, mãe de misericórdia, vida do sur esperança, nossa salve. A vós bradamos, degredados filhos de Eva. A vós suspiramos, gemendo, chorando neste vale de lágrimas. Eia, pois, advogada nossa, esses vossos olhos misericordiosos nós volveis, e depois desse desterro, mostrai-nos, Jesus, bendito é o fruto do vosso ventre, ó clemente, ó piedosa, ó doce sempre Virgem Maria, rogai por nós, Santa Mãe de Deus.
2: Para que sejamos dignos das promessas de Cristo, amém. Até amanhã, ouvinte, com o terço em sua casa, neste horário, das 5 horas da manhã, bom dia.
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2: 5:08.
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dia 16 de agosto. Evangelho de Lucas, capítulo 1, versículo 39 a 56. Ora, apenas Isabel ouviu a saudação de Maria, a criança estremeceu no seu seio. E Isabel ficou cheia do Espírito Santo e exclamou em alta voz: Bendita és tu entre as mulheres, e bendito é o fruto do teu ventre. Donde me vem esta honra de vir a mim, a mãe de meu Senhor? Pois assim que a voz da tua saudação chegou aos meus ouvidos, a criança estremeceu de alegria no meu seio. Bem-aventurada és tu que creste, pois se hão de cumprir as coisas que da parte do Senhor te foram ditas. E Maria disse: Minha alma glorifica ao Senhor, meu espírito exulta de alegria em Deus meu Salvador, porque olhou para sua pobre serva. Por isso, desde agora, me proclamarão bem-aventurada todas as gerações, porque realizou em mim maravilhas aquele que é poderoso, cujo nome é Santo. Sua misericórdia se estende de geração em geração sobre os que o temem. Manifestou o poder de seu braço, desconcertou os corações dos soberbos, derrubou do trono os poderosos e exaltou os humildes. Saciou de bens os indigentes e despediu de mãos vazias os ricos. Acolheu Israel, seu servo, lembrado de sua misericórdia, conforme prometera a nossos pais, em favor de Abraão e sua posteridade para sempre. Estamos comemorando a Assunção de Nossa Senhora, que ela é comemorada no dia 15 de agosto. No Brasil, porém, quando essa data não cai em um domingo, a solenidade é celebrada no domingo, que a segue por determinação da Conferência Nacional dos Bispos. Dessa maneira, o povo cristão pode se reunir em maior número para celebrar este dogma da Mãe de Jesus, é nossa Mãe. Acreditamos que a Virgem Maria e seu bendito Filho Jesus estão já com seus corpos ressuscitados junto do Pai do Céu, como acontecerá também conosco um dia. Esta solenidade nos dá a oportunidade de refletirmos sobre uma das maiores maravilhas da criação: os corpos dos homens e da mulher. Dizem os especialistas em medicina que são como máquinas perfeitas que obedecem ao Criador como relógios pontuais. Podem se prejudicar, porém, se os desviarmos da finalidade para a qual foram destinados. O texto da primeira leitura, tirada do Apocalipse, sempre foi aplicada pela tradição da Igreja a Nossa Senhora. Ela é colocada entre o bem e o mal, e no final dá-se a vitória do bem sobre o mal. São Paulo dirige-se aos cristãos de Corinto, lembrando-lhes de que seus sofrimentos, as injustiças, as perseguições, enfim, tudo isso já foi vencido por Cristo ressuscitado, e que nosso lugar final não é
este mundo, mas o céu, junto de nosso Pai, ressuscitados com Jesus e sua Mãe Santíssima. Cuidemos do nosso corpo. É dom de Deus. É templo do Espírito Santo.

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1: 5:20.
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0: Olá, meu caro ouvinte, estamos juntos mais uma vez. Que bom que estamos juntos, porque nós precisamos continuamente dizer e ouvir palavras. A palavra alimenta a alma, a palavra constrói a vida. Por isso, ouvir palavras, dizer palavras boas é muito importante. Gostaria de falar sobre a importância de começar o dia com um ritual de bênção. Pequenos rituais nos ajudam, já falei sobre isso e vou continuar falando em outros momentos também. As horas da manhã, com seu frescor, respiram algo da novidade divina. Se nós de manhã cedo fizéssemos o seguinte ritual: abre as janelas e desfrute o frescor do novo dia. Agradeça a Deus pela noite passada, pelos seus sonhos, pelo descanso, e peça que Ele o renove em seu Espírito Santo e seu divino amor. Pense no que o dia de hoje irá lhe trazer. Quais compromissos você tem? Peça a Deus a sua bênção para que tudo o que você pretende e o que tomar a mão seja hoje abençoado. Um gesto bonito que saúda o dia é uma posição orante. Por exemplo, se você ficar de pé, estender os braços em forma de uma grande taça. Para mim, esta é uma imagem de que eu hoje quero abrir o céu sobre as pessoas. Independente do que eu estiver fazendo, no trabalho, na oração, ou naquilo que falo, nas minhas tarefas, eu quero abrir o céu sobre aqueles aos quais o céu está pesado, por falta de esperança, por medo, por depressão. Eu abro o céu sobre aqueles aos quais o céu está fechado, porque estão em dúvida, porque não conseguem confiar ou crer. Neste gesto, sinto-me ligado com todas as pessoas, pois é o mesmo céu que se estende sobre nós. Por este gesto, o dia recebe uma outra qualidade. Ele não aparece diante de mim com seus compromissos agendados, mas com a imagem de que eu, em tudo que vou fazer, em todos os encontros, em todas as conversas, em todo o meu ser, abro o céu sobre as pessoas, que o sabor do céu perpassa tudo o que eu disser ou irradiar. Este gesto me dá o sentimento de que eu deixo cravado neste mundo a minha marca. Minha marca é importante se por meio da minha ação e minha fala o mundo for um pouco mais humano e mais lúcido e mais sereno. Minha marca de vida consiste em abrir o céu sobre as pessoas, em trazer o céu à terra, em fazer com que a marca de Deus seja visível nesta terra. Este ritual de manhã mostra-me assim que vale a pena abrir o céu sobre as pessoas hoje. Com isso, eu entro no dia com mais claridade, eu tenho mais confiança de que este dia será também uma bênção para os outros, de que o céu irá se abrir sobre a ação deles e eles poderão vislumbrar a realidade divina que do alto desce em seu mundo. Por isso, caro ouvinte, faça esse ritual, abra suas mãos em forma de bênção de manhã cedo e abençoe toda a sua realidade, todo o seu dia, as pessoas que você encontrar, a sua família. Isto vai fazer com que você seja uma pessoa de bênção também para os outros. Um forte abraço, Deus abençoe a tua casa, a tua vida, o teu dia. Em nome do Pai, do Filho e do Espírito Santo. Amém.
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1: 5:30.
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Amigos, alô amigas, bom dia. Manhã de domingo, estamos chegando aqui na programação da 93.9. A partir de agora, um sertanejão louco de bom para você até às 7h30. E juntos estaremos aqui na programação da Cultura, trazendo o que há de melhor do nosso sertanejo raiz, a música sertaneja classe A, pertinho de você nesta manhã de domingo, né? Que você tenha um domingo espetacular. Vamos agradecendo a Deus pela noite que tivemos, pela semana que passou, por esta semana que estamos recebendo de presente mais uma vez. E esse domingo, que ele seja espetacular para você e para toda a sua família. E desde já estou agradecendo a sua audiência no nosso sertanejão bom demais aqui na Cultura, na sua manhã de domingo.

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1: 5:48.
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4: Valeu, minha gente, estamos aí com o melhor do sertanejo classe A aqui na programação da 93.9. É o nosso Cultura Sertaneja, que vai até as 7:30, trazendo o que há de melhor aí para você. Obrigado para você que está chegando de repente agora, tá levantando neste momento. Pode levantar um pouquinho mais tarde, hoje é domingo, afinal de contas, né? Começando a semana. Bom dia para você que está com o radinho ligado aí na cabeceira da cama. Sejam todos bem-vindos. E a música sertaneja não para, continua. Vamos até às 7:30 deste

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1: 6:03.
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3: Bom dia, amigos ouvintes da Rede Scalabriniana de Comunicação. Que bom podermos estarmos juntos em mais um amanhecer. Amigo ouvinte, o que você tem plantado com as suas escolhas? Que tipo de semente você está lançando ao solo da vida? E que frutos está vislumbrando para a colheita? Não é por acaso que o agricultor tem extremo cuidado com as sementes. Da qualidade delas depende a colheita. De forma que é preciso também ter cuidado com as escolhas que fazemos. Certas vezes uma escolha parece ser boa num primeiro momento. Quando estamos plantando, até nos fazem bem, tornam-nos felizes, mas depois os frutos podem não corresponder ao que esperávamos. E aí o que colhemos muitas vezes é arrependimento e sofrimento. Cuidado, não basta semear, não basta fazer escolhas. É preciso semear a boa semente, de qualidade, aquela que vai germinar e produzir o fruto desejado. Não basta simplesmente escolher, é necessário fazer a escolha certa, aquela que produzirá frutos de alegria, paz e felicidade por toda a vida. E rezemos. Senhor, neste novo amanhecer quero vos agradecer porque nunca me abandonais, porque sempre perdoais as minhas falhas e porque nunca me deixais desamparado. Obrigado por tudo que me concedeis a cada dia e por esta nova jornada que colocais à minha frente, nesta oportunidade deste dia que se inicia. Quero viver intensamente e colocar meus dons e talentos a serviço dos irmãos mais fracos e necessitados. Senhor, dai-me nesse dia força e alegria para superar os desafios, a determinação para encarar os obstáculos e a ousadia para enfrentar os limites. Amém.
4: Obrigado pela sua companhia. Continue ouvindo a nossa programação, que você tenha um ótimo dia e que Deus, por intercessão de São João Batista Scalabrini, abençoe você e sua família. Em nome do Pai, do Filho e do Espírito Santo. Amém.

Amigo, bom dia, minha amiga, bom dia para você que tem os seus afazeres mesmo no domingo, pessoal que está na lida da ordenha desde cedinho e acompanhando o nosso sertanejão aqui da cultura. Aquele abraço, vamos até às 7:30 aí com você, né? Aquele abraço aí para você que vai continuar com a gente, a você que está desde o comecinho aí do nosso programa ouvindo o sertanejão louco de bom aqui na cultura. Daqui a pouco mais tem a música de bandas, uma programação diferenciada aqui no Domingo da Cultura, a música de bandas que começa às 7:30. A bandinha é show, daqui a pouco mais para você aqui na Cultura.

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Da nossa família para sua família, junto com o nosso sertanejo classe A aqui na programação da cultura, então, né? Bom dia, meu amigo, bom dia, minha amiga. Vamos trazendo aí na sequência o programa mais sucesso da nossa música sertaneja nesta manhã de domingo.

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1: 6:34.
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Até às 7h30 nós vamos com o Sertanejão. Bom demais aqui na sua programação Cultura. Às 7h30 a bandinha é show até às 9 da manhã. Às 9, especialmente para você que por um motivo ou por outro não pode ir até a igreja, nós estaremos levando a celebração da Santa Missa até o seu lar, até o seu caminhão, até o seu veículo, até o seu estabelecimento de trabalho, né? Até o seu estabelecimento comercial, de repente. Ou onde você estiver, estaremos transmitindo a celebração da Santa Missa do Santuário Estadual de Nossa Senhora Aparecida. E às 10 horas da manhã, nosso encontro com a gaita, o violão, a mensagem do nosso tradicionalismo, nos gaitaços aqui na Cultura, no galpão de estância que vai até a 1.

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1: 6:57.
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3: Valeu, moçada. Opa, bom dia para você que está levantando nesse momento aí, seja bem-vindo, bem-vinda. Bom dia para você que está no mate, no chimarrão, batendo aquele papo com a família. Bom dia para você que está já começando o seu trabalho aí de domingo para terminar tudo mais cedo, para aproveitar também o domingo, recebendo aí as visitas aí na sua casa. As visitas também, sejam todos bem-vindos aqui no nosso sertanejão bom demais aqui na Cultura na sua manhã. A Cultura Sertaneja.

0: gente, 7:17, 15 graus neste momento, é a temperatura, amanhã de domingo, já estamos vivendo aí o dia 16, passamos da metade do mês 8, né, moçada? E aquele bom dia aí pra você que de repente está chegando agora conosco, pra você que está desde o comecinho aí do nosso Cultura Sertaneja. Obrigado aí pela companhia, que Deus abençoe a todos nesse domingão, nesse início de semana. E quanta gente conosco aqui no programa, né? Quero mandar um abraço para todos aí. Obrigado, Ademir Lessi, conosco aqui no programa também. Meu bom dia. Bom dia também para Simone, que tá ligado com a gente. O Andrei, Sandre, bom dia. Bom dia, meu amigo Careca. Isso, deve estar no trecho. Ótimo domingo. Isso. Já vamos trazer um boiadeiro e marondinho aqui. Gente nossa pra cantar pra gente aqui. E ele tá mandando um alôzão para o Diles Fagundes. Alô, Dile, um abraço. Obrigado aí pela companhia também com a gente, né? O Careca tá mandando um abraço aí, nós também. Aqui do nosso Cultura Sertaneja. O meu alô vai também para quem aqui, para Fátima. Oi, Fátima, bom dia. Que o domingo seja de muitas alegrias para você também. Meu amigo Cássio Faxinho, tio da dupla, tio e sobrinho, tá ouvindo a gente lá na região de Santa Bárbara, São José, ligados conosco aqui no nosso programa. Um abração para você, obrigado aí pela parceria com a gente nesta manhã. Meu amigo Alceu, da Alcortibo, alô distrito da Bela Vista, nosso bom dia.
1: Alceu da Alcortibo, da Bela Vista, tudo bem?
0: Opa, beleza, amigão.
1: Tá com uma aí pra nós, oferecer pra essa turma, vamos novo, Bela Vista de viagem.
0: Turma boa, né, meu
1: aqui,
0: amigo?
1: Aqui, tivemos ontem à noite, uma chuva muito forte.
0: Bastante forte, né?
1: E granizo, que tem, até hoje cedo tem amontoado granizo.
0: Meu né? Deus do céu.
1: Muita chuva, mais chuva. E uma chuva muito forte de granizo, um pouco de dano dos materiais, né?
0: É, foi na e região toda aí, né?
1: De Xareda aí, mas tudo certo. Com a gente tá tudo certo.
0: Graças a Deus, graças a Deus, né? É, na região toda aí a gente dá pra notar nas redes sociais aí, né? Que foi danado mesmo, né? E não estava sendo esperado, né? Nesta data aí, né? O tempo que voltou e voltou forte, né? 7:20 agora. O meu alô vai também para quem está com a gente aqui, tudo tranquilo, é o Léo Lopes. Alô, Ibicuí, bom dia. Ele tá pedindo uma música aqui. Tá oferecendo para todos que estão na lida. Ele tá terminando ali da peleia, da lida da ordenha nesta manhã de domingo. E

0: Beleza, tá na lida da ordem ainda, né? Mas tá encerrando as atividades por hoje, né? A tarde continua, né, meu amigão? Não para. O bom dia também pro Nelson Serena, alô Anitta Garibaldi, bom dia, meu amigão.
1: Bom dia, tio Gés, tudo bem?
0: Tudo
1: tio
0: ótimo.
1: Gés, eu gostaria de escutar a música do Moiadeiro Marundi, Balanço do Cipó.
0: Balanço do Cipó. Eu
1: ofereci pro meu amigo meu lá de Censurama, meu amigo Dick.
0: Oi, Dick,
1: e meu amigo
0: dia.
1: Maranhão. Um abraço, Gerson. Um ótimo final de semana pro senhor e sua família.
0: Para todos nós, obrigado. Dia abençoado para todos, né? Gratidão pelo dia, pela vida. Nosso amigo Paulo tá ligado com a gente também. A Ivanilda Ribeiro tá no chimarrão. Isso, bem enfeitada, né? Bonito. Começa bem a semana, né, Ivanilda? Um abraço para você, para toda a tua família. Meu amigo Natalino, lá do Pinhal da Serra, oh, região gostosa, bonita. O Natalino tá desejando um ótimo domingo para nós aqui, para todos os ouvintes que estão ligados com a gente nesta manhã de domingo no nosso Cultura Sertaneja. 7:22.

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1: 7:32.
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0: se der. Opa. Eu ofereço pra minha esposa Elvira, pra vocês da rádio aí, pro meu amigo Cachorrão e pra todos que estão na escuta. Um abraço aí.
1: Tudo de bom. Tá. Valeu, Daniel. Um abração. Vocês
0: aí, meu irmão.
1: Olá pra Joaçaba, Santa Helena, lá está nosso amigo Jandir Tenuti. Bom dia, amigo.
2: Tenuti, Santa Helena, escutando o programa aí.
1: Obrigado, amigão.
2: Deus abençoe vocês aí.
1: Amém.
2: Pai da Silvia Esposa, pra vocês aí da rádio.
1: Valeu.
2: Um bom dia.
1: Ótimo dia pra você também, pra família toda aí, o Juvenir Serena aí de Erval Velho. Também tá com a gente, mandando um alô pro compadre Ademar de Oliveira aqui de Campos Novos. E tá pedindo uma moda, isso mesmo, obrigado, ótimo domingo aí, meu amigão. O Greg, o Valdir, Greg Moreno, tá ligadaço com a gente também, tá mandando um abraço pros amigos do Recanto do Greg. E pros amigos João Pinheiro e João Carvalho, o dupla, né? Isso. Beleza, amigão. A Cristiana, lá de Erval Velho, também está ligada com a gente. Oi, Cristiana. Bom dia. Bom dia, Antônio Todo, lá em Anitta Garibaldi. Também ligado conosco. E tem gente, uma peleia, uma carniança, que está começando neste momento. Alô, meu amigo Teco Lima. Bom dia, Teco. Bom dia para toda a tua família. Boa lida para você, para todo o pessoal que vai te ajudar aí. O fogo já tá pronto lá, né? O tacho também.

Lua ligada conosco aqui no nosso Cultura Sertaneja. Vamos mandando aquele abraço aqui para quem tá ouvindo a gente, é meu amigo Daniel Alves, alô Anitta Garibaldi.

Eva Aparecida também tá com a gente aqui no programa. Quero mandar um abraço lá em Entre Rios, Celso Ramos, nosso amigo Ari Ferrari. Bom dia, Ari! Gratidão também, meu amigo Altair. O Altair tá ligadaço com a gente, obrigado. Bom dia. Meu amigo Celso Pereira dos Santos tá pedindo uma moda aqui, oferecendo aí pra Maria Cacilda de Almeida e para todos que estão ouvindo a gente aqui nesta manhã de domingão.

0: faltando agora 12 minutinhos para as 8 horas. Daqui a pouquinho tem a música de bandas aqui na programação 93.9. Às 9 horas da manhã, a cultura transmite especialmente aí para você que por um motivo ou outro não pode ir até a igreja. Estaremos levando aí a celebração da Santa Missa do Santuário de Nossa Senhora Aparecida para você. Valeu, e que o domingo seja de muitas alegrias aí para você, para a família, para as visitas que de repente já faz dias que estão aí na sua casa, né? Para elas também, o nosso abraço aqui da cultura. O Ademar Santucci tá com a gente da dupla Boiadeiro e Marondi, que já cantaram para nós aqui no programa, né? Isso mesmo, um abraço, Ademar, para você, para a família e para todos os fãs dessa dupla maravilhosa que é nossa, né? Isso mesmo. Meu amigo Pedrinho Amalcabúrio, alô, Erval Velho, tá com a gente. Bom dia, amigão.
1: Amigo locutor.
0: Opa.
1: Pedrinho Amalcabúrio, Linha Floresta.
0: Erval Velho.
1: Tem uma música aí, pode ser uma música do horário mesmo aí. Para todos meus amigos, todos eles. E para meus filhos lá de Joaçaba, meu filho aqui de Erval Velho, minhas noras, todos. E para vocês aí da rádio, um bom dia de trabalho aí.
0: Obrigado. Quem tá no chimarrão, no mato aí também, né? Já preparando para o café e para um domingo abençoado. Aí o nosso amigo Nereu Guedes. Buenas, Nereu.
2: Bom dia, Jorge. Tudo certo? Tudo aqui é o Nereu Guedes.
0: Fala, meu amigo.
2: Aqui no São José do Cerrito, tô aqui no meu pai.
0: Opa!
2: Estamos aqui.
0: Hoje é visita.
2: Com ele, semana.
0: Abraço, seu Esmerindo.
2: Chegando no programa de uma Bengaldera, hein? Especialmente para o meu pai, que é um ouro que nós temos, só temos ele, para toda a minha família, minha esposa e minha filha que estão juntos aqui. Um abraço, tudo bom.
0: Outro abraço, São José do Cerrito, nosso carinho, moçada. 7:50.

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1: 8 horas.
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4: E a partir de agora, né, moçada? Isso, até as 9 da manhã estaremos com o desfile da nossa música de bandas. Através da sua participação, que é importante pra gente, né? O WhatsApp está aí à sua disposição, o 984034327. Até as 9. Às 9 a cultura transmite a celebração da Santa Missa. Ah, depois da missa, aí sim o encontro com a música tradicionalista, música regionalista, nosso galpão de estância até a 1 da tarde, tudo ao vivo aqui com a sua participação. Vamos fazendo aquela festa gostosa. Hoje a chuva não vem, né? Segundo os meteorologistas, hoje e amanhã teremos tempo bom na nossa região. 8:01 é a bandinha, é show na cultura.
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4: Vamos seguindo aqui com a programação musical aí pra você. Bom dia, bom dia, bom dia, Capinzal. Bom dia, viu, seu Luiz Ilioto. Tá ligadasco, a gente tá lá no loteamento Lanhe. Isso, um abraço aí pra você, viu, seu, pra família toda. Obrigadão, tá tomando mate lá, o chimarrão bonito, uma barbaridade. Deve tá muito gostoso, né, meu amigão? E já vão trazer moda boa pra gente ouvir aqui. Enquanto isso, um abraço para todo o pessoal lá do loteamento Lange, no município de Capinzal, querido município de Capinzal. Zilioton, um abraço aí pra família, que o domingo seja de muitas alegrias para você. Oi, Neiva Leite, bom dia, Neiva. Aquele abraço, Neiva. Então, vamos trazendo o programa inteiro aí para você, pra família toda aí, tá bom?

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4: 8:13.

0: isso, seguindo aqui com o programa que tem o destaque para música de bandas. A bandinha é show realmente aqui na Cultura nessa manhã. Olha o sol dando as caras aí, coisa linda. Que dia bonito, que domingo espetacular. Eu espero que você aproveite bem, né? Divirta-se sempre com muita responsabilidade. Bom descanso para você que pode. Isso. E um bom trabalho para você que também trabalha aí no domingo, né? Aquele abraço aqui da Cultura. Bom dia, meu amigo Juvenal.
1: Bom dia, meu amigo. Queria pedir uma música de banda aí, se for possível, ir tocar para nós hoje, um domingão aí.
0: Bonito, né,
1: meu amigo? Terceira dimensão aí. Temos só no chimarrãozinho.
0: Bom.
1: Eu oferecer pros meus amigos aí, pô. Pô, Valmir Machado, pô, Adano Bastião Fio, pô, João Coita, pô, Neguinha lá do Moro 10, e pô, Fábio, pô, Claudinei, para todos que estão escutando na rádio, hein? Pô, Renato, e que, um bom domingo a todos.
0: Valeu, meu amigo Juvenal, um abraço aí pra você, que a semana seja de muito sucesso aí pra você e pra família toda aí. Bom dia, Adair, dia, Vicente, é que tá, seja que bem-vindo.
2: Bem, para rodar uma música para séculos atuais, para São Simão, para São Francisco, o meu amigo Delar Pinheiro, o senhor Domingos Pinto, o Micamola no Ibiqueiro,
0: Sérgio
2: Kel Andrade, que está no escuta o programa aí na Vagem, e para minha esposa Maria Rita, para sair da rádio. Tudo de bom.
0: Obrigado. Bom dia, ótimo domingo. Bom dia também aqui para quem? Música de bandas. Também pedi a Tatiana. Oi, Tatiana. Bom dia, Tatiana. Já vou trazer tua música aqui também. Obrigado aí pela companhia. Olha quem tá conosco aqui. Bom dia.
3: Bom dia, Nelson. Aqui é o Zequinha do Todo.
0: Do Todo.
3: Quero pedir uma música aí pra minha filha Rosane e o Jean do Carlos, que estão nos visitando. Dizer que o teu programa tá muito bom.
0: Obrigado, meu.
3: Uma música de sucesso mesmo. Parabéns aí. Um pai que tá no programa aí. E estamos aqui no escuta, valeu?
0: Valeu, Zequinha.
3: Uma boa pra nós. Um abraço.
0: José Moreira, um abraço, meu amigão. Pra família toda, pras visitas aí. Sejam bem-vindos aqui no programa. Do programa Bandinha é Show. 8h17 agora, sem muito papo, vamos trazendo música boa aí pra gente ouvir.

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2: 8:23.
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3: Então, 8:24. Vamos rapidinho aqui atendendo a moçada. São muitas participações que eu agradeço de coração. Obrigado, gente, aí pela companhia, pela audiência com a gente aqui no programa. Minha amiga Preta, a Preta tá com a gente aqui. Oi,
4: bom
3: Preta.
4: Dia, Jackson, tudo
3: bom dia, tudo bom? Ótimo.
4: Um abraço pro meu filho, Valdemar Manuel, que teve de aniversário ontem.
3: Opa, parabéns para ele.
4: Aqui do São Francisco, para toda a família, todo o pessoal, para Celso Souza, para.
3: Oi, Celso.
4: Nós. Um abraço bem grande. E
3: obrigado.
4: Um dia abençoado para todos nós, ok?
3: Valeu, Preta.
4: Sou a Preta aqui de São Francisco.
3: Beleza, obrigado. Um ótimo domingo para vocês todos aí. O meu bom dia também vai para quem? Para Marinês. Ela tá pedindo uma música e oferecendo para família, né, Marinês? Andrei Sandri tá com a gente aqui no programa também. Bom dia pro Jair Rosa lá no Abdão Batista. Ele tá mandando uma música lá pro o programa inteiro, né? Vamos mandar lá pro tio Lelo Albuquerque, lá no na Ponte do Canoas, São José do Cerrito. Também tá mandando um alô pro Carlão lá em Bertioga, no litoral paulista, e pro Rosélio Ros. Isso mesmo, obrigado. Isso. Vamos de carona na próxima, então. Tá bom, um abraço, meu amigo Jair Ross, lá do Abdão Batista. Meu bom dia vai para Ivanir, também ligado com a gente aqui no programa. Aquele abraço, Ivanir. Ah, opa, tem gente lá de São José conosco aqui. A mãe do meu amigo Leandro. Alô, Adélia, bom dia, minha amiga.
5: Oi, bom dia, Gerson.
3: Bom
5: tudo
3: dia.
5: Bem contigo?
3: Tudo
5: espero
3: ótimo.
5: Que sim.
3: Melhor
5: aqui
3: agora.
5: Adélia Moraes de São José. Eu liguei para te pedir uma música com terceira dimensão. Anjo Paranaense.
3: Bonito.
5: Se for possível, tu rodar para mim.
3: Com certeza, minha amiga.
5: Um bom final de semana, Gerson.
3: Para todos nós.
5: Pra ti.
3: Isso. Vai oferecer para alguém, Adélia?
5: Oferecendo para um filho. Leandro e a minha nora Solemi lá do bairro universitário Capinzal,
3: né?
5: Se for possível, tô rodar pra mim.
3: Valeu, Leandro, um abraço, Leandro, sempre que pode aí, tá ligado com a gente também aqui no programa, né? O pai da Tamires, 8:26.

0: Valeu, né, gente? 8h37 agora, né? Pra ser mais exato. O programa segue, o nosso A Bandinha é Show aqui na Cultura. Daqui a pouquinho estaremos transmitindo às 9h a celebração da Santa Missa do Santuário de Nossa Senhora Aparecida. Acompanhe com a gente, para você que não pode ir à igreja, né? Isso, fique ligado. Meu abraço vai lá pro Carlão lá de Bertioga. Tá confirmando a audiência lá, nosso amigo. Ele tá pedindo uma música aqui pro pessoal lá de Bertioga, também pro Jair Rosa, tá retribuindo lá em São Paulinho, Abdão Batista. Tá agradecendo a ele pela música, isso. E oferecendo pro pessoal todo lá de Bertioga, o pessoal de Abdão Batista, os parentes por aqui, né, Carlão? Um abraço aí, amigão. Obrigado aí pela companhia com a gente aqui no programa. Bom dia.
1: Tudo certo com vocês? Aqui é o Cordinha da Campos Novo. Posso rodar uma música bem boa pra nós e do Corpo,
0: né? Deixa eu dar uma olhada aqui, meu amigão. Isso, só um pouquinho aqui, meu amigo. Isso. Agora sim, agora vamos ouvir aqui o nosso amigo, o Cordinha, tá com a gente aqui. Fala, Cordinha.
1: Ah, tudo certo com vocês? Aqui é o Cordinha da Campos Novo. Pode rodar uma música bem boa pra nós e do Corpo e Alma com Edson Celano e Vida de Luxo, ofertando a programação aqui pra toda a minha família, lá pro seu Luiz, posto que eu já impressiono, pra toda a família, lá pro seu Rodrigo, pra dona Débora, lá pro seu Pedrão, pro seu Flávio Bazé, pra aquele povão da Bela Vista aí, lá pra tia Rita, pro tio Tony, pra tia Saleta, pro tio Pedro, pra tia Nico, pro tio Fio aí. E aqui lá pro seu Bochecha, pro seu Zarim, e lá pro seu Locutivo, seu Cruzeiro Locutivo. Um forte abraço pra vocês e tudo, e bom. Ó, como que tá a rádio, né? Bombando aí, ó.
0: Valeu, meu amigão. Obrigado pela audiência. Tudo de bom aí pra você. Bom dia pro Cauã. Cauã tá com a gente. Estamos ligados no Pinhal da Serra, diz ele. Rio Grande amado. E tá pedindo uma música. E oferecendo aí pro meu amigo Otaviano. Estão ligados com a gente aqui no nosso programa também, né? Obrigado aí, Cauã. Pinhal da Serra, um abraço, gente boa. Ligados conosco aqui na Cultura.

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1: 8:47.
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0: aí as últimas participações aqui no nosso programa de hoje. Daqui a pouquinho estaremos transmitindo a celebração da Santa Missa. Quem tá com a gente aqui é o nosso amigo Osni Pinto de Lima, lá do assentamento São José.
1: Bom dia, Osni Pinto de Lima, assentamento São José. Gostaria de pedir a música do São Marino, Preciso Te Falar. Quero oferecer pro meu irmão Jorge Pinto de Lima, aí de Campos Novos.
0: Oi, Jorge.
1: A companheira dele também, não sei o nome, certo? Mas tá indo essa música pra eles aí, com o padre Rogério Cordeiro e família, por Dirce Marcelo, que sempre tá devindo no rádio, com o padre Demar Padilha, com o Malioni. E pra todos os meus amigos aqui da São José e da Cruzeada, Creuze e Edmilson.
0: Valeu, meu amigão. Um abraço aí pra você. Oi, Rodrigo. Bom dia, Rodrigo. Assentamento Betinho.
2: Bom dia, aqui é o Rodrigo. Assentamento Betinho, queria pedir uma música. Que ela estiver na ponta da agulha, eu ofereci pra minha esposa, beleza, meus filhos. A Daíra Cláudia aqui do assentamento Betinho. Nosso amigo Cordinho de Campos Novos.
0: Tá com a gente.
2: Da rádio, tudo de bom.
0: Valeu. Um abração também pro Celinho. Celinho tá mandando um recado aqui pra gente, né, Celinho?
3: Bom dia, meu bom dia. Tudo certo?
0: Graças a Deus.
3: Tudo na paz de Deus.
0: Melhor agora.
3: Aqui é o Celinho aqui dos Camargo.
0: Dos Camargo.
3: Município de Cerro Negro.
0: Cerro Negro.
3: De morte aí, Gerson.
0: Beleza, meu amigão.
3: Pedi uma música aí, Gerson, pra oferecer pra minha família aqui. Ana Isabelle, Marinesa Silva, aí meu filho Everton da Silva e minha nora Andressa Chaves, e para vocês aí da rádio, Deus que abençoe vocês.
0: Obrigado,
3: aí,
0: amém.
3: Esse programa é maravilhoso.
0: Opa, com a tua participação melhor ainda.
3: Pegar aí e falar tudo, os amigos que a gente tem, Gerson.
0: São muitos, né?
3: Um abração de coração, meu amigo Gerson.
0: Valeu, Celinho, amigão.
3: Aqui dos Camargo, município de Cerro Negro.
0: Puta,
3: e dá um alô lá pro marmeleiro, pra minha mãe, meu pai, meus irmãos, meus cunhados. Beleza, Gerson?
0: Valeu,
3: tudo
0: meu amigão.
3: Pra você, uma ótima semana, Gerson.
0: Valeu, Celinho.
3: Deus te abençoe você.
0: Um abraço aí pra toda a família, obrigadão aí pela companhia. E a Bandinha Show volta no outro domingo, né? No próximo domingo. Eu volto daqui a pouco mais, depois da celebração da Santa Missa, que nós estaremos transmitindo já já para você, do Santuário Aparecida, do bairro Aparecida. E depois da missa a gente volta aí com os gaitaços aqui na Cultura, o nosso galpão de estância. Valeu,

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Bom dia, irmãos e irmãs, a todos que se encontram aqui no nosso santuário. Nosso bom dia também especial àqueles que nos acompanham ao vivo pela Rádio Cultura e Facebook da Paróquia de São João Batista de Campos Novos. Hoje vai presidir a nossa celebração o Padre Hermes. Com muita alegria, hoje comunicamos que foram concluídas todas as visitas no interior em preparação à 49ª Romaria. E hoje recebemos aqui essa imagem que está sendo trazida pela comunidade Sépia Tiaraju, São João Batista e Scalabrine. Nos devolve hoje aqui no santuário a nossa mãe, depois dela passar por todas as comunidades. Coloquemos-nos então em pé e com muita alegria iniciemos a nossa celebração cantando.

0: Bom dia.
1: Bom dia.
0: Com alegria, então, nós acolhemos a última comunidade, encerrando, então, a preparação da Romaria no interior. E agora, logo na sexta-feira, nós começaremos no Conjunto Zanata, iniciaremos, então, a preparação também, como diz, mais perto da cidade, e para que depois, no final do mês de setembro, nós estejamos fazendo todas as comunidades daqui da cidade, preparando a nossa 49ª Romaria. Hoje a alegria de recebermos então a comunidade São João Batista Scalabrini, Sepete e Araju. Assim nós encerramos o interior e vamos celebrando neste dia da festa da Assunção de Nossa Senhora ao céu. Ela entra no céu para dizer que Jesus é a porta, que agora através de Maria que veio ao mundo, ela se abre para todos aqueles que ouvem a sua palavra e a põem em prática. Este é, nós poderíamos dizer, o mandamento, o convite, a orientação, o ensinamento da mãe Maria. Façam tudo aquilo que Jesus vos disser, para que a nossa alma possa glorificar o Senhor, junto com Maria, que abriu as portas do céu. E neste dia que celebramos a vocação consagrada, e temos como exemplo, como ensinamento, Maria, que apressadamente como igreja vive a sua missão de servir, ir ao encontro, a igreja em saída. Celebramos com Maria, nossa mãe, com todas as nossas famílias, que encerramos ontem a Semana da Família e iniciamos a oração pelas vocações missionárias consagradas, para que como Maria possamos levar Jesus a tantas. Isabel, que significa justamente as comunidades, especialmente as comunidades que estão distantes do coração de Deus e distante muitas vezes do nosso coração. Celebramos em nome do Pai, do Filho e do Espírito Santo.
1: Amém.
0: Que a graça de nosso Senhor Jesus Cristo, o amor do Pai, Maria, nossa mãe, que nos convida e nos ajuda a viver sob a luz dos dons do Espírito Santo, esteja sempre convosco.
1: Bendito seja Deus que nos reuniu no amor de Cristo.
0: E reunidos no amor de Cristo, acolhidos pelo seu amor, hoje como comunidade de fé e aqui na casa da mãe também, mais 6 crianças são acolhidas pela graça do batismo, o dia em que é colocada a semente da eternidade, a semente divina no coração de nossas crianças. Então, desde o começo, somos chamados a ser discípulos e discípulas, missionários e missionárias, para testemunhar e carregar Jesus, carregar este dão, esta semente divina de salvação que precisa frutificar em nós. Agora, pelo começo de nossa vida, com os pais e padrinhos, com nossas famílias, depois continuando como comunidade de fé, porque Maria nos ensina a seguir os passos de seu filho Jesus. E ser igreja é ouvir a sua palavra e colocá-la em prática, vivendo o mandamento do amor. Mas nós reconhecemos que tantas vezes falhamos. Por isso, para melhor celebrarmos esta Santa Eucaristia, de coração arrependido, humilde e confiante, aproximemo-nos no Deus que é justo e santo, e que em Jesus vem nos trazer a salvação, rezando: tende compaixão de nós, Senhor,
1: porque somos pecadores.
0: Manifestai, Senhor, a vossa misericórdia
1: e dai-nos a vossa salvação.
0: Senhor, tende piedade de nós.
1: Senhor, tende piedade de nós.
0: Cristo, tende piedade de nós.
1: Cristo, tende piedade de nós.
0: Senhor, tende piedade de nós.
1: Senhor, tende piedade de nós.
0: Deus misericordioso, derrame sobre todos a luz e a força do seu Espírito, que cura a mente e o coração de todo mal, de todo pecado, e nos encaminha para a vida eterna.
1: Amém.
0: Na alegria de termos tantos missionários e missionárias que mantiveram viva a fé da igreja, a fé em Jesus Cristo, espalhada pelo mundo, mas também tão perto de nós, nos colégios, nos hospitais, Em tantas escolas nós percebemos a presença dos irmãos e irmãs religiosos, religiosas, consagradas, que dedicaram a sua vida, deixando a sua família, para formar a família do serviço ao Evangelho. Louvamos então e bendizemos a Deus por tudo isso e também pelas nossas famílias, porque é de nossas famílias onde vivemos, a exemplo da família de Nazaré, que surgem todas as vocações missionárias da Igreja. Por isso queremos louvar a Deus por tantas bênçãos, porque Ele continua fazendo maravilhas no coração das famílias que se dispõem a construir juntos, através do amor, do diálogo e do perdão, um ambiente de paz, um ambiente que cultiva os valores cristãos. Por tudo isso, damos glória a Deus e cantemos. Música.

0: Oração. Um grande sinal apareceu no céu. Uma mulher vestida do sol, tendo a lua debaixo dos pés e na cabeça uma coroa de 12 estrelas. Deus eterno e todo-poderoso, que elevastes a glória do céu em corpo e alma à Imaculada Virgem Maria, Mãe do vosso Filho Jesus Cristo, dai-nos viver sempre atentos às coisas do alto, para merecermos um dia participar da glória eterna no céu. Por nosso Senhor Jesus Cristo, vosso Filho, que é Deus e convosco vive e reina na unidade do Espírito Santo.
1: Amém.
2: Apocalipse de São João. Abriu-se o templo de Deus que está no céu e apareceu no templo a Arca da Aliança. Então apareceu no céu um grande sinal: uma mulher vestida de sol, tendo a lua debaixo dos pés e sobre a cabeça uma coroa de 12 estrelas. Então apareceu outro sinal no céu: um grande dragão cor de fogo. Tinha 7 cabeças e 10 chifres, e sobre as cabeças 7 coroas. Com a cauda varria a terça parte das estrelas do céu, atirando-as sobre a terra. O dragão parou diante da mulher que estava para dar à luz, pronto para devorar o seu filho, logo que nascesse. E ela deu à luz a um filho homem, que veio para governar todas as nações com cetro de ferro. Mas o filho foi levado para junto de Deus e de seu trono. A mulher fugiu para o deserto, onde Deus lhe tinha preparado um lugar. Ouvi então uma voz forte no céu proclamando: agora realizou-se a salvação, a força e a realeza do nosso Deus e o poder do seu Cristo. Palavra do Senhor.
1: Graças a Deus.

escutai, minha filha, olhai e ouvi isto. Esquecei vosso povo e a casa paterna. Que o rei se encante com vossa beleza. Prestai-lhe homenagem, é vosso senhor.

0: da carta de São Paulo aos Coríntios. Irmãos, Cristo ressuscitou dos mortos como primícia dos que morreram. Com efeito, por um homem veio a morte e é também por um homem que vem a ressurreição dos mortos. Como em Adão todos morreram, assim também em Cristo todos reviverão. Porém, cada qual segundo uma ordem determinada. Em primeiro lugar, Cristo como primícias. Depois, os que pertencem a Cristo, por a ocasião da sua vinda. A seguir será o fim, quando ele entregar a realeza a Deus Pai. Depois de destruir todo o principado e todo o poder e força. Pois é por isso que ele reine, até que todos os seus inimigos estejam debaixo dos seus pés. O último inimigo a ser destruído é a morte. Com efeito, Deus pôs tudo debaixo dos seus pés. Palavra do Senhor.
1: Graças a Deus.

Naqueles dias, Maria partiu para a região montanhosa, dirigindo-se apressadamente a uma cidade da Judéia. Entrou na casa de Zacarias e cumprimentou Isabel. Quando Isabel ouviu a saudação de Maria, a criança pulou no seu ventre e Isabel ficou cheia do Espírito Santo. Com um grande grito, exclamou: Bendita és tu entre as mulheres, e bendito é o fruto do teu ventre. Como posso merecer que a mãe do meu Senhor me venha visitar? Logo que a tua saudação chegou aos meus ouvidos, a criança pulou de alegria no meu ventre. Bem-aventurada aquela que acreditou, porque será cumprido o que o Senhor lhe prometeu. Então Maria disse: A minha alma engrandece o Senhor, e o meu espírito se alegra em Deus meu Salvador, porque olhou para a humildade de sua serva. Doravante,

0: todas as gerações me chamarão bem-aventurada, porque o Todo-Poderoso fez grandes coisas em meu favor. O seu nome é santo e sua misericórdia se estende de geração em geração a todos os que o respeitam. Ele mostrou a força do seu braço, dispersou os soberbos de coração, derrubou do trono os poderosos e levou os humildes, encheu de bens os famintos e despediu os ricos de mãos vazias. Socorreu Israel, seu servo, lembrando-se de sua misericórdia, conforme prometera aos nossos pais, em favor de Abraão e de sua descendência para sempre. Maria ficou 3 meses com Isabel e depois voltou para casa. Palavra da salvação.
1: Glória a vós, Senhor.
2: Estimados irmãos e irmãs aqui presentes no santuário, Nossa Senhora Aparecida, aqueles que nos acompanham através das ondas da Rádio Cultura, aonde se encontram, nós queremos perceber que neste terceiro domingo, então do mês vocacional, mês de agosto, esta vocação que às vezes nós ouvimos falar, mas às vezes não, ainda não experimentamos ou não conhecemos as dificuldades, nós podemos dizer, para gerar vida, gerar o Cristo, assim como Maria, que em nossos tempos modernos, essas próprias comunidades de pessoas que consagram a sua vida, todos os irmãos, irmãs, freis, freiras, como nós dizemos, padres, missionários, missionárias, tem como modelo, como tinha São João Batista Scalabrini, por coincidência a comunidade que hoje trouxe a imagem da Virgem Maria, completando então este círculo de visitas a todas as comunidades, justamente esta vida missionária. E o que é a vida missionária? Nós muitas vezes pensávamos aqueles monges que ficam fechados e assim por diante, rezando todo dia, olhando para o céu, se santificando. Não, Maria, nossa mãe, vem nos dizer, se nós olharmos para os acontecimentos das celebrações litúrgicas da semana, encerrando ontem com o patrono padroeiro, né, dos acólitos e coroinhas, que ultimamente andam meio escassos também na caminhada da nossa igreja, São Tarcísio, nós viemos celebrando santos que percebemos que dão continuidade à missão de Maria. Não é para se endeusar, nós podemos dizer, se fechar dentro de si. Mas se nós prestamos atenção ao evangelho que o diácono Cid proclamou, justamente, apressadamente Maria, logo que recebe, descobre e percebe no seu íntimo, na sua mente, no seu coração, que percebe o chamado de Deus, que ela tem uma missão, isso é a presença do anjo, é o Espírito de Deus, ela é a igreja em saída, apressadamente vai socorrer alguém que, por obra e graça de Deus, uma anciã, uma idosa, Isabel, com seu esposo Zacarias, já com aquela idade de bisavó e não só de vovó, ela concebe pela graça de Deus. O grande santo, aquele que é o padroeiro de nossa paróquia, o mártir da verdade, aquele que derramou o seu sangue por amor a Cristo e por ser fiel, como aquele que une todos os profetas do Antigo Testamento e agora apresenta aquele que Israel pensava, já pela oração das santas mulheres, que esta oração que nós acabamos de escutar no Evangelho, o cântico de Isabel e Maria, é o resumo de todos os cânticos, desde a rainha Esther. Mas que rainha era esta, se o seu povo são escravos numa terra estranha, que foram levados para o exílio. Por isso que essa exaltação de um Deus que faz maravilhas e que tira a opressão, a dor e o sofrimento da escravidão. E justamente Maria então vem ser ao contrário de Eva, ela vem apresentar o novo Adão, que se livra de todo tipo de escravidão. Não só a escravidão física, como transparece na letra, mas é o ensinamento que vem do Espírito, a escravidão do mal, do pecado, porque isto provoca a morte eterna. E aí aparecem os sinais. Dois grandes sinais aparecem no céu. O sinal do mal é o dragão, que é o espírito de toda essa força do pecado de Adão e Eva, da prepotência, autossuficiência, arrogância humana de querer ser donos da árvore da vida, ser donos da vida dos outros, ou que usa a própria imagem e semelhança de Deus, agora desfigurada pela violência, pela guerra, pela opressão, pelas armas. E que nós percebemos que aquilo que Maria vive no seu tempo está tão presente também no nosso tempo. Esse dragão do espírito do mal, que ele vai abocanhando a consciência, a mente e os corações humanos com suas mentiras, usando o próprio poder de Deus, nós podemos dizer, usando aquilo que é mais sagrado, aquilo que nós encerramos ontem, a vida da família cristã, usando tudo isso, quer dizer, o centro da criação, que é a vida humana, que é a família humana, porque Deus quis ser família. Por isso que Maria, ela é bem sendo apresentada como a grande criatura, a mulher cheia do sol. Então ela tem o sol da vida, em si ela carrega Jesus Cristo, 12 coroas de estrelas na cabeça. Ao contrário, porque o espírito do mal, o dragão, o império, o poder do mundo, ele tem 10 para dizer que é imperfeito, e que ele não vai resistir. Quando aparecem também que ele tem 7 sinais na cabeça também, este dragão, aparece também a igreja, que ela tem 7 sinais de vida. E o primeiro, que vossos pais e padrinhos, vossos filhos e filhas, batizando-os, hoje recebem. Este é o grande sinal que nos coloca então neste caminho da proteção de Deus. A própria natureza no nosso tempo, né, que causa, nós podemos dizer, tantos malestares, essa nossa natureza tão depredada pela ganância, pelo poder, pela autossuficiência humana, em vista do lucro, do ter, do poder, do consumir, do acumular, a própria natureza agora, guiada por Deus, vem em socorro da mulher que está gerando esta vida, e esta vida que nos traz vida e salvação, o próprio Filho de Deus. Este simbolismo que é apresentado pelo último livro da Bíblia, nós podemos dizer que é apresentado nesta grande coleção, nesta grande biblioteca, que resume a história da caminhada do povo de Deus, com suas dores, sofrimentos, fracassos, desvio, com sua idolatria sempre muito presente, e que acaba levando sempre o povo para uma terra que não é a dele, para um país que não é o dele. E como dizia São João Batista Scalabrini, porque nós somos cidadãos de uma pátria que não é terrena, é a única cidadania verdadeira nesses tempos tão difíceis. E para sermos cidadãos desta pátria verdadeira, que é a pátria onde o nosso rei é um rei pastor que entrega a sua vida para salvar o rebanho, o filho da Virgem Maria, do sim de Maria, do sim de José, de acolher a vontade, a palavra de Deus e vivê-la no seu dia a dia, lhe custando sacrifício, renúncia e entrega total. Por isso eles preparam, nós poderíamos dizer, a alma, o espírito do seu filho,

humanidade de hoje tem tanta dificuldade de perceber tudo isso tão próximo de nós. Esse espírito que se tornou ódio e que está também presente, infelizmente, nas nossas famílias. Por quê? Porque dentro de nossos corações está ainda aquela semente de Adão e Eva, né? Que são nossos representantes pelo lado negativo de desobediência à palavra de Deus. Porque não fomos atentos a essa nova Eva, nossa mãe. Façam tudo aquilo que Jesus vos ensinar, porque Ele é o Verbo, é a palavra, é o amor do Pai, vivo, humano, presente no meio de nós. Se faz humano no seio de Maria para se tornar divino. E então Ele nos diviniza, porque todos nós passamos a ser através do Sim de Maria e pela graça do Espírito Santo que recebemos o primeiro sinal hoje no batismo como nossas crianças. Nós nos tornamos fraternos na solidariedade daquele que morreu na cruz por nós. Ele nos dá a herança da salvação. Por isso nós dizemos que Maria é a porta do céu, e ela nos deu a porta do reino. Quando Jesus diz: eu sou o bom pastor, eu sou a porta, aquele que entrar pela porta, esse é filho da verdade, este tem a herança da vida eterna. Então nós dizemos que o batismo, o primeiro sinal de salvação, é justamente a porta para a entrada no reino. Simples, humildes como crianças, era o evangelho de ontem, que na tradição antiga se celebrava sempre dia 15, a Assunção da Virgem Maria ao céu. O dia que Maria é levada pelo seu filho Jesus, pelos anjos, é levada ao céu em corpo e alma, para dizer que somos criaturas amadas por Deus, como significa a palavra Maria, aquela que é amada por Deus. Ela tem uma predileção, porque a sua missão é ser nossa mãe, aquela que cuida, aquela que educa, aquela que ensina o caminho, a verdade e a vida. Façam tudo aquilo que Jesus vos disser. Por isso caminhamos nesta esperança, seguindo aquele que foi a primícia, como diz São Paulo. Jesus Cristo, Ele foi a primícia da ressurreição, da vida que não termina nunca. Diz: Ele foi o primeiro, sim. Porque, mas ele não ressuscitou Lázaro, não ressuscitou a filha do general, não ressuscitou já desde os profetas Elias, o filho daquela mulher que tinha um único filho. Não, ele fez reviver, porque voltaram à mesma vida. Agora não, a ressurreição é a vida que não tem fim, é a vida eterna. É aquele que venceu o pecado, venceu o espírito do mal, o dragão, e que está sempre muito rodeando através de nós, ou ao nosso redor, que está sempre presente, bem vestidinho, né, colorido. Ele também tem estrelas, tem coroas, mas elas logo se apagam diante da luz que é Jesus Cristo, daquele que é apresentado para o mundo, do Sim de Maria. O mundo que andava nas trevas, na escuridão, guiada pelo espírito do mal, viu uma grande luz, e é no nascimento de Jesus que nós dizemos isso sempre no Natal. Então a esperança se reacende, porque ele termina com esses, tudo isso, esses impérios do poder, da, nós podemos dar esta prepotência que não cuida da vida, ao contrário, que fere, machuca e vem causar morte, dor, sofrimento, divisão, separação. Esse espírito do mal, ele é vencido pela força do novo mandamento do amor. E então, ele mesmo nos coloca: não existe amor maior. E nós podemos dizer: não existe fé maior e no único Deus é verdadeiro do que colocar a vida a serviço, doar a vida, dar a vida pelos irmãos e irmãs. Então nós vemos Maria como a mulher igreja, porque ela nos

Deus Jesus, e ela continua vindo ao nosso encontro, como vem ao encontro de Isabel, sua prima, para dizer: nós todos formamos família, nós todos somos não os parentes distantes, mas nós todos fazemos parte desta grande família que foi gerada no amor do coração do Pai, que se revelou a nós em seu Filho Jesus Cristo e continua se revelando e sendo gerada na vida de nossas famílias, na vida daqueles que dizem sim, renunciam a todos os privilégios de uma vida de riqueza, de heranças da família, nós dizemos herança econômica, material, para viver a vida consagrada, pobreza, castidade e obediência, para ser em todo ambiente, em todo lugar, esta pessoa fraterna, solidária, sempre de braços abertos, mangas arregaçadas, para servir como Maria, nossa mãe. E Maria permaneceu mais 3 meses, para dizer todo o tempo de que aquela idosa pudesse, então, e já com a criança crescendo, se nós olharmos ao pé da letra, significa que Maria está sempre presente em nós, desde pequenos, desde o nascimento. Mas é interessante porque antes ainda do nascimento já tem o sinal dessa comunicação do maior de todos, que é aquele que testemunha a verdade e daquele que apresenta a verdade. É ele que vocês devem seguir neste mundo que a cada dia nos apresenta gurus, salvadores da pátria. Ele continua dizendo, o nosso padroeiro da paróquia São João Batista, é ele que vocês devem seguir. O importante é que nós ocupemos o nosso lugar, porque somos servos inúteis, fazemos a nossa parte apontando ele à luz. Nós não somos estrelas, nós seguimos a orientação daquela estrela que brilhou para aquele povo e que trouxe a luz do sol do amor, da verdade, da misericórdia, do perdão, da justiça e da paz, por aqueles que no mundo não tiveram oportunidade de ter vida, vida em abundância. Somos chamados a ser a igreja em saída, que vai ao encontro das pessoas que lutam, trabalham e sofrem, para ter mais vida, vida em abundância. Creio, Senhor, mas há...

Irmãos e irmãs, sabendo que são felizes e bem-aventurados com Maria todos aqueles que ouvem a palavra e a põem em prática, nós queremos, como irmãos e irmãs, colocar através de Maria nossos pedidos, nossas preces comunitárias, nesta certeza de que Deus sempre atende os pedidos humildes e simples de nossas famílias, dos pobres, dos migrantes, daqueles que vivem as dificuldades para viverem a sua vida com dignidade e com fé. Por isso, depois de cada prece, nós cantamos: ó Maria, rogai por nós, intercedei a Deus por nós. Todos.

todas as mulheres para que, tendo a sua dignidade reconhecida, sejam respeitadas e valorizadas na vida familiar e social. Rezemos.

por todos os que sofrem sob a mão dos poderosos, para que vejam florir a justiça e, sendo elevados, não endureçam seu coração. Rezemos. Música.

por todos os cristãos, para que, fiéis ao ensinamento do Senhor, se empenhem com o coração e a caridade fraterna no restabelecimento da plena comunhão eclesial, colaborando para responder aos desafios atuais da humanidade.

pelos ministros cristãos que assistem as famílias enlutadas, para que a verdade da ressurreição, envolta em mistério, ilumine o seu delicado serviço. Rezemos.

por todos os hospitais e casas de saúde para que, com misericórdia, cuidado e respeitosa consciência, cuidem do corpo que deverá ser glorificado nos

Acolhei, ó Deus de bondade, as preces que vos fazemos por intercessão da Virgem Maria. Dai o descanso eterno aos nossos entes queridos, familiares, parentes, amigos. E hoje lembrando o sétimo dia de Roseli Carlin dos Reis e de todos aqueles que em nossas famílias, que na sua caminhada cultivaram em nós os valores cristãos, os valores do Evangelho, de modo especial todos aqueles missionários e missionárias religiosos e religiosas. Tudo isso nós vos pedimos, ó Pai, em nome do vosso Filho Jesus Cristo, que convosco vive e reina para sempre. Amém.

0: E rezemos, irmãos e irmãs, como família aqui reunida e tanta gente que se sintoniza conosco, este santo sacrifício que como família cristã nós oferecemos seja aceito por Deus Pai Todo-Poderoso.
1: Receba o Senhor por tuas mãos este sacrifício para a glória do seu nome, para o nosso bem e de toda a sua santa igreja.
0: Suba até vós, Senhor, a oferenda da nossa devoção, e pela intercessão da Santíssima Virgem Maria elevada ao céu em corpo e alma, os nossos corações inflamados por vosso amor se orientem continuamente para vós, por Cristo nosso Senhor.
1: Amém.
0: O Senhor esteja convosco.
1: Ele está no meio de
0: corações
1: nós.
0: Corações ao alto.
1: O nosso coração está em Deus.
0: Demos graças ao Senhor nosso Deus.
1: É nosso dever e nossa salvação.
0: Na verdade é digno e justo, é nosso dever e salvação dar-vos graças sempre em todo lugar, Senhor Pai Santo, Deus Eterno e Todo-Poderoso, por Cristo Senhor nosso. Hoje a Virgem Maria, Mãe de nosso Deus e Salvador, foi elevada ao céu, sinal de inabalável esperança e consolo para o povo peregrino. Ela é a primícia e imagem da Igreja chamada à glória. Pois não quisestes que sofresse a corrupção do sepulcro aquela que gerou de modo inefável o vosso Filho Homem e nosso Salvador, Autor de toda a vida. Por isso, unidos aos coros dos anjos, vos louvamos cantando.

0: Dio Pai vosso e santo e fonte de toda a santidade, santificai, pois, estes dons, derramando sobre eles o vosso Espírito, a fim de que se tornem para nós o corpo e o sangue de nosso Senhor Jesus Cristo.
1: Enviai o vosso Espírito Santo.
0: Estando para ser entregue e abraçando livremente a paixão, Jesus tomou o pão, pronunciou a bênção de ação de graças, o partiu e o deu a seus discípulos, dizendo: tomai todos e comei, isto é o meu corpo, que será entregue por vós.

E do mesmo modo, ao fim da ceia, Jesus, tomando o cálice em suas mãos e dando graças novamente, o entregou a seus amigos e discípulos, dizendo: tomai todos e bebei, este é o cálice do meu sangue, sangue da nova e eterna aliança, que será derramado por vós e por todos para a remissão dos pecados. Fazei isto em memória de mim.

0: Celebrando, pois, o memorial da morte e ressurreição do vosso Filho, nosso Senhor Jesus Cristo, nós vos oferecemos o Pai, o pão da vida e o cálice da bênção. E vos agradecemos porque nos tornasteis dignos de estar aqui na vossa presença e vos servir.
1: Aceitai, ó Senhor, a nossa oferta.
0: E suplicantes vos pedimos que, participando do corpo e sangue de Cristo, sejamos reunidos pelo Espírito Santo num só corpo.
1: O Espírito nos una num só corpo.
0: E lembrai-vos, ó Pai, da vossa Igreja presente no mundo, que ela cresça na caridade, em comunhão com o Santo Padre, o Papa Leão, com o nosso Bispo Mário, os bispos do mundo inteiro, os sacerdotes, diáconos, religiosos e religiosas consagrados, com todas as nossas famílias e todos aqueles que servem no meio do vosso povo.
1: Lembrai-vos, ó Pai, da vossa Igreja.
0: E lembrai-vos também, na vossa infinita misericórdia, de todos nossos entes queridos, familiares, parentes, amigos, de modo especial daqueles que hoje nós viemos a rezar em suas intenções, de todos aqueles missionários e missionárias que consagraram a sua vida no serviço da evangelização, e todos os que já partiram desta vida, lembrando então todos os nossos entes queridos, e hoje o sétimo dia de Roseli Carlindos Reis, acolhei-os todos junto a vós na luz de vossa face.
1: Concedei-lhes, ó Senhor, a luz eterna.
0: E enfim, nós vos pedimos, ó Pai, tende piedade de todos nós e dai-nos participar da vida eterna com a Virgem Maria, aquela que é a porta do céu que hoje celebramos com o título de Nossa Senhora da Assunção. Ela que é mãe de nosso Salvador Jesus Cristo, esposo de São José, protetor de nossas famílias, santos e santas de nossa devoção, São João Batista Scalabrini, apóstolo da catequese, pai da família migrante, São João Batista, padroeiro de nossa grande paróquia, São João Batista Campos Novos, e de todos os santos e santas que neste mundo vos serviram, a fim de vos louvarmos e glorificarmos, por Jesus Cristo, vosso Filho, por Cristo, com Cristo e em Cristo. A vós, Deus Pai Todo-Poderoso, na unidade do Espírito Santo, toda a honra e toda a glória por todos os séculos dos séculos.
2: Amém.
0: Cheios de fé e confiança, animados pela sabedoria que nos vem do ensinamento de Jesus e pelo exemplo de Maria, nós juntos rezamos dizendo:
3: Pai nosso que estais no céu, santificado seja o vosso nome. Venha a nós o vosso reino. Seja feita a vossa vontade, assim na terra como no céu. O pão nosso de cada dia nos dai hoje. Perdoai-nos as nossas ofensas, assim como nós perdoamos a quem nos tem ofendido. E não nos deixeis cair em tentação, mas livrai-nos do mal.
0: Livrai-nos de todos os males, ó Pai. Não nos deixeis cair nas tentações do espírito do mundo. Dai-nos a fortaleza e a coragem para resistir a esse espírito do mundo, do mal, das guerras, da violência e do ódio. E com os dons do vosso Espírito Santo, dai-nos a sabedoria, a fortaleza, o bom senso, para caminharmos com esperança, enquanto testemunhamos o reino de nosso Senhor Jesus Cristo.
3: Vosso é o reino, o poder e a glória para si.
0: Senhor Jesus Cristo, que dissestes aos vossos apóstolos: eu vos deixo a paz, eu vos dou a minha paz. Não olheis nossos pecados, mas a fé que anima a vossa Igreja. Dá-lhe segundo o vosso desejo a paz e a unidade. Vós que sois Deus com o Pai e o Espírito Santo.
3: Amém.
0: E que a paz do Cristo crucificado e ressuscitado esteja sempre convosco.
3: O amor de Cristo nos uniu.

0: Amadas irmãs, nós somos felizes porque somos convidados a participar do banquete do reino, a ceia do Senhor, porque é Ele, Jesus Cristo, o Cordeiro de Deus, que tira todo o nosso pecado e tira todo o pecado do mundo.
1: Senhor, eu não sou digna de que entreis em minha morada, mas dizei uma palavra e eu serei salvo.
0: O corpo de Cristo nos torne suas testemunhas e um dia nos leve à vida eterna.
1: Amém.

0: agradecidos por tantas graças e bênçãos, pelas maravilhas que Deus continua realizando no meio de nós. Enquanto nossos pequenos, os pais vêm trazendo, as mães vêm trazendo as crianças, nós pedimos, e hoje que elas recebem a semente da vida eterna para ser cultivada em seus corações, esses pequenos seres, imagem e semelhança de Deus, possam eles desfrutar no meio de suas famílias, com os pais e padrinhos, vovôs e vovós, sempre esta presença que educa, que cuida, que protege e que ao mesmo tempo lhe dá aquele testemunho bonito, porque no coração destas pequenas crianças é que se cultiva desde agora a vocação de serem igreja, de serem missionários e missionárias, e muitos no seu ambiente, na sua família, no seu trabalho, como nós vemos tantas pessoas dedicadas no nosso tempo, porque é neste ambiente de valores cristãos que surgem todas as vocações da igreja. Por isso nós queremos rezar neste dia todo especial de nossos religiosos e religiosas, pedindo a proteção da Virgem Maria. Juntos fazemos a oração pelas vocações. Jesus, Mestre Divino, que chamastes os apóstolos a vos seguir, continuai a passar pelos nossos caminhos, pelas nossas famílias, pelas nossas escolas, e continuai a repetir o convite a muitos de nossos jovens. Dai coragem às pessoas convidadas, dai força para que vos sejam fiéis, como apóstolos leigos, como sacerdotes, como religiosos e religiosas, para o bem do povo de Deus e de toda a humanidade. Amém. Maria, Mãe das Vocações,
1: rogai por nós.
0: Maria da Assunção,
1: rogai por nós.
0: Nossa Senhora Aparecida,
1: rogai por nós.
0: Desde agora as gerações hão de chamar-me de bendita, pois o Poderoso fez grandes maravilhas em favor do seu povo. Senhor, que nos alimentastes com o sacramento da salvação, o pão da palavra e o pão da Eucaristia, concedei-nos que pela intercessão da Virgem Maria elevada ao céu, sejamos conduzidos à glória da ressurreição. Por Cristo nosso Senhor.
2: Amém. Amém. Nós convidamos para rapidamente chegarmos aqui na frente os batizandos de hoje. O Lorenzo pode chegar aqui perto, próximo do altar. Miguel Ramos, Davi Bareta, Davi Miguel, Ana Cecília e Laura Estefanes, por favor, tragam as suas crianças aqui.
0: E nesta alegria das crianças é Maria que vos acolhe e vos apresenta a Jesus. Ave Maria,
3: cheia de graça, o Senhor é convosco. Bendita sois vós entre as mulheres, e bendito é o fruto do vosso ventre, Jesus. Santa Maria, Mãe de Deus, rogai por nós, pecadores, agora e na hora de nossa morte. Amém.
0: E esta bênção que nós suplicamos, a bênção que Maria suplica diante do Deus, porque são seus filhos e filhas que estão sendo consagrados a viver vida de família, vida do amor, vida da família que é Maria, mãe, família e igreja cristã, vivendo o mandamento do amor. Peçamos a bênção.

0: esteja convosco.
1: Ele está no meio de nós.
0: Que por intercessão da Virgem Mãe, ela que carrega todos esses títulos, estes nomes, porque ela tem o nome daquela que é amada por Deus e fez passar o amor a todos os corações de boa vontade através de seu Filho Jesus. O Deus Todo-Poderoso, derrame sobre todos vós, sobre todas as vossas famílias, sobre todas as nossas crianças, pais e padrinhos, para testemunharem este amor gratuito que Deus nos salvou em seu Filho Jesus Cristo. Em nome do Pai, do Filho e do Espírito Santo.
2: Amém.
0: Tenham todos um bom domingo, permaneçam em paz, sob a proteção da Virgem Maria, e que o amor de Deus sempre vos acompanhe.
2: Graças.

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2: Isso, muita música boa a partir de agora, 10h08. Manhã de domingo belíssimo, gostoso, dia 16 de agosto de 2026, 18 graus já a temperatura. Estamos começando com muita alegria mais um programa com a qualidade 93.9. É mais um Galpão de Estância. Isso, bom dia, buenas, para você que está chegando nesse momento com a gente. Bom dia para você que estava participando da celebração da Santa Missa. Já o nosso bom dia para você que está embarcando no seu veículo, retornando para casa, já nos dando uma carona, que estava participando da celebração da Santa Missa aí no bairro Aparecida. O nosso bom dia e o desejo de que o domingo seja de muitas alegrias para todos nós. Estamos cumprimentando a todos em nome do Lojão Astral, que está com a gente a partir de agora aqui no programa Galpão de Estância, que vai até a 1 da tarde. 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
2: Esse e a sua participação a partir de agora também é muito importante pra gente, né? Através do WhatsApp, o 984-03-4327. Até as 13 horas estaremos juntos aqui abraçando carinhosamente a cada um dos nossos amigos e amigas, a você que está escrevendo já, a você que está mandando o seu áudio pra gente e nos ajudando a fazer uma programação super gostosa para vivermos um domingo de muitas alegrias, né, meu amigo Argel Antunes? Tá chegando primeiro, chegando aqui no nosso programa, né? Buenas, que o domingo seja excelente aí para você.

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0: 10h16.
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0: programados na Vargem lá, quem está com a gente aqui nesse domingão, nos dando o carinho da audiência e a participação que é importante pra gente, meu amigo Mândio. Alô, Mândio, lá na curva da Mortadela, tá com a gente?
1: Bom dia. Tudo bem?
0: Tudo ótimo, meu amigo.
1: Quero ofertar o programa aí pro Nereu Guedes, pro
0: Oi, Nereu.
1: Pro Ronaldo Pancada, pro Cook, da linha Bonitinho, e pro Chesma. Beleza, também, se beleza. For atendido, agradeço a música, pode ser qualquer um que esteja na ponta caneta aí, Gerson.
0: Valeu, meu amigão.
1: Tudo de bom pra você aí. Um abraço, um bom domingo.
0: Pra e você
1: uma ótima
0: também.
1: Saúde e uma ótima semana pra você.
0: Pra todos nós. Obrigado aí, meu amigão.
1: Deus abençoe, cubra tudo nós com aquele manto sagrado.
0: Isso, tem mais, né, Mandio?
1: Esqueci pro Bastião Bach também, Bach, pro Solão Bach.
0: Com certeza a família Bach lá estão sintonizados com a gente aqui no nosso programa também.

0: amigo Volney, lá de Anitta Garibaldi. Oi, Volney, lá da localidade de São José. Tá mandando um abraço pra todo o pessoal por lá, né? E tá me pedindo uma moda aqui que nós vamos trazer daqui a pouquinho, tá bom, Volney? Um abraço pra você e tudo de bom. Celso Pereira dos Santos, bom dia, índio velho. Tá passando aqui pra desejar um abençoado domingo pra tia Ondina. A tia Ondina mora lá no reassentamento da Enercan. Ele manda um abraço também pra Maria Cacilda de Almeida, pra filha Josi Pereira, lá em Campo Grande, Mato Grosso do Sul. Também nos dando o carinho da audiência, né? Isso mesmo. Bom dia, meu amigo Ginter Bade, seja bem-vindo.
1: Bom dia, abraço aí, seu meu amigo Gerson.
0: Opa, buenas.
1: Nós estamos aqui no Abedão, no Bom Jesus, hein?
0: Opa, descansando.
1: Semana aí vamos ir pro lado do Paraná. Abraço a minha esposa Maria, que tá aqui junto comigo.
0: Bom dia, Maria.
1: E demais aí, né? Pessoal, Cooper Campos, motorizada, todo mundo aí, né? Do água. Vamos aí, nem dos outros. Na porteira? Em cima da porteira ali, aquela música ali, muito bonita aí, né?
0: Beleza.
1: O cara comentou, né? Que não é pra desistir na primeira, né?
0: É verdade, né? Continuar.
1: A lida, que nem diz outro. Vamos aqui, na escuta o programa aí. Beleza, abraço aí. Bom dia, amigo Gerson.
0: Temos
1: bom
0: que
1: domingo, ser pessoal, de família, família.
0: Perseverante, né, Ginter? Um abração pra você, meu amigo, pra toda a família, pra esposa Maria e pro pessoal todo que estão por aí no Abidão Batista. Aproveitando o domingão bonito, né, Ginter? Pra descansar, né? Durante a semana e a partir de amanhã, o bicho pega de novo, né? Um abraço pra

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1: 10h31.
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1: Simbora, né, gente? 10:35, 21 graus é a temperatura. E hoje vai lá em cima, né? Vai lá em cima, né? Quem tá com a gente aqui, meu amigo Davi, Davi do óleo queimado. Isso, nosso amigo Davi. Bom dia, Terezinha. Bom dia pra família, o Henrique, né? A família toda. Nosso abraço aqui da cultura, né?
2: Oi,
1: meu amigo Davi. Oi,
2: bem,
1: Davi.
2: Bom dia.
1: Que bom Deus dia, meu
2: você, tua família, o povo.
1: Amém.
2: Da cultura, e o povo catarinense, o povo de Campos Novos aí. Que seja tudo abençoado por Deus, né?
1: Amém, meu amigo.
2: Que Deus abençoe você aí, Gerson. O teu programa, tudo aí, a tua família, tudo vocês. E Gerson, eu queria que você ponhasse uma música pra mim, a Terezinha, meus netinhos, minhas netinhas que estão tudo com nós aqui, meu filho, tudo eles estão com nós aqui. Eu queria que você colocasse uma música do Albino Malik, qualquer uma delas aí pra nós curtir aqui,
1: Deus,
2: tá bom, Gerson?
1: Isso, vamos
2: colocar. Abraço, Deus abençoe, boa saúde e bom domingo, Gerson.
1: Amém, tudo de bom pra você, pra família toda aí, né? Minha amiga Maria de Lins.
3: Bom dia, Gerson.
1: Bom dia.
3: Maria de Abedão Batista.
1: Seja bem-vinda,
3: minha amiga. Essa é uma música bem boa. E ofereço para minha cunhada lá, Varja, Vone, Bastião. E para toda a minha família. E para vocês aí, da rádio, para todas as minhas amigas.
1: Obrigado, retribuímos para todos da tua família aí, tá bom? Obrigadão pela companhia com a gente aqui no programa. Olha quem tá com a gente aqui, olha, bom dia, bem-vindo.
4: Alô, alô, bom dia, Gerson.
1: Opa.
4: Gilson Moura da Vargem.
1: Fala, Wilson.
4: Um abraço, hein?
1: Beleza.
4: Pra para Regi, muito querida e companheira aí quando preciso. Outro abraço também pro Mandio, meu amigo Mandio.
1: Tá ouvindo a gente.
4: O São Roque, meu compadre, meu amigo João Brau. Dançador, uma barbaridade. Eu quando vejo os homens dançando no Clube 7 e assisto os vídeos aqui pelo celular, chega a me arrepiar, mano. Esses homens chegam a dançar com o garrão erguido,
1: velho. Dá vontade de vir também.
4: Meta a música na agulha, por exemplo.
1: Valeu, meu amigão. Um abraço aí pra você e tudo, de bom. Ei, quem tá com a gente também, minha amiga?
5: Bom dia, Gerson, tudo bem?
1: É, Gertrudes.
5: Eu queria homenagear meu sobrinho, Claudemir Moreira.
1: Oi, Claudemir.
5: É aniversário hoje.
1: Parabéns, índio velho.
5: Quero desejar pra ele muita saúde, muita felicidade, muita paz.
1: Beleza.
5: Que Deus abençoe sempre ele.
1: Parabéns pelo aniversário.
5: Deus abençoe. Que dê muita sabedoria, muita alegria. Essa música Chota Figurado, acho que é coisa.
1: O Porca Velho.
5: Vertus.
1: Saudoso
5: Se
1: Porca
5: for
1: Velho.
5: Atendido, agradeço.
1: Eu que te agradeço, Gertrude.
5: Tenha um bom dia, um bom domingo.
1: Bom dia pra você e parabéns pro aniversariante de hoje, né? Vamos lá pro distrito da Bela Vista, é o nosso amigo Dib, né? O Alceu do Alcortivo, bom dia,
6: bom
1: meu
6: dia,
1: velho.
6: Jason. Bom Alceu dia. Alcortivo, Bela Vista.
1: Beleza, meu.
6: Toca aí do Wilson Paim pra nós ouvir. Esse é pro Diego, tá aí pra Campo Nova e do seu Debrando.
1: Opa, beleza. Lá, oi, Diego, Debrando.
6: Todo esse pessoal, gente boa. E pra vocês da rádio. A Maiara lá de Abedão Batista, que tá de aniversário, lá um feliz aniversário.
1: Oi, Maiara, parabéns.
6: Um abraço. Tudo de bom.
1: Valeu. Vamos lá para conversar aqui com o nosso amigo Garcia. O Garcia é vocalista do grupo Pé no Estribo e ele tá com a gente aqui no nosso programa também e tá oferecendo o programa inteiro, né? Mas a próxima música aqui para a esposa. Alô, Letícia, bom dia, Letícia. Bem-vinda também aqui no nosso programa e pro gaiteiro do Pé no Estribo, o tio Quinato. Tio Quinato já esteve aqui nos visitando, né? Faz tempo, mas esteve por aqui. Alô, tio Quinato, um abraço, é o grande gaiteiro do grupo Pé no Estribo e para todos que gostarem da música, né, Garcia? Um abraço aí para você, sucesso sempre aí, amigão. Ah, quero mandar um abração especial pro meu amigo Betiolo, Gilmar Betiolo. Já agradecendo em nome de todos os colaboradores aqui da Rádio Cultura pela farofa, né? O Betiolo preparou uma farofa aí que eu vou te contar. Fez um sucesso tremendo por aqui, né? Faz sempre, né, Betiolo? Um abraço pra você, pra toda a família. O Betiolo tá feliz da vida. Tá com os netos lá na casa hoje, domingo. A Luísa, bom dia Luísa, bom dia Augusto, bom dia Gabriel. E os pais também, o Rodrigo, um abraço Rodrigo. E a Fernanda, que Deus abençoe a todos aí. E um abraço pra Dora também, né? Um abraço pra todos aí que estão ligados com a gente e o nosso desejo de um domingo espetacular. É meu amigo Greg, bom dia Greg. Oferecendo para todos os amigos do Recanto do Greg e todos os amigos que estão ouvindo. Ela disse que não faz ideia de quanta gente que está ouvindo e quantos amigos também, né? Valeu, Greg. Um abraço aí para você e para todos aí que estão ligados com a gente aqui no nosso

0: 10h50.
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0: Opa! E a gaita não pode fechar de jeito nenhum, né? Vamos abrindo a gaita aqui com a moçada aqui no nosso programa. Quero mandar um alôzão pro o nosso amigo Cristiano. Oi, Cristiano, bom dia, homem velho.
1: Bom dia, Gelson, tudo bom?
0: Beleza,
1: Cristiano, amigo. Cristiano, no Galpão Crioulo.
0: Do Galpão Crioulo.
1: Mandou uma música pra nós e da Querência Amada. E estamos com visita de curitibanos aí.
0: Oi, moçada.
1: Pessoal, os
0: netos. Bem-vindo.
1: Mandam uma música pra nós e um forte abraço, tudo é bom. Ótimo domingo abençoado por Deus pra todos nós aí.
0: Valeu, Cristiano.
1: Com Deus.
0: Um abraço pra você, pra todo o pessoal lá de Curitibanos que estão por aí, sejam bem-vindos. Vamos lá pra Joaçaba, lá na linha bonitinho. A Lourdes está com a gente.
2: Bom dia,
0: Lourdes.
2: Gerson.
0: Bom dia.
2: Tudo bem?
0: Tudo ótimo.
2: Aqui tudo bem. Então, como assim, tá pediu a música A Morte Não Marca a Hora, pra gente curtir hoje. E um bom domingo aí pra você e tua família, tudo de bom.
0: Obrigado, um abraço pra você, pro Moacir e pra todo o pessoal aí da linha bonitinha, lá em Joaçaba, ouvindo a gente aqui no programa. Lá no Rio Grande do Sul, lá no Piau da Serra, tá o meu amiguinho Cauã. Oi, Cauã, buenas. Ele tá pedindo uma moda aqui, eu falei, você tá ele e o Taviano.

Obrigado, tá o Tabiano. O Antônio Tondo lá e a Anitta Garibaldi também mandando um abraço aí pra toda a família, pros amigos. São tantos, né, Antônio? Lá do Arrozal, o nosso amigo André tá com a gente também, né? Tá pedindo uma moda aqui, oferecendo para a esposa de Lourdes. A de Lourdes está de aniversário hoje. Parabéns para ela, muitas felicidades. Que Deus continue abençoando, lhe dando muita saúde, né? Esse é o André e o do Barro Preto, Anitta Garibaldi, pro pessoal do Arrozal, né? É o André voltou lá pro Barro Preto, André. Não entendi direito agora aqui. Mas o pessoal todo lá do Arrozal também, lá do Barro Preto, nosso abraço aqui, né? Meu amigo André, um abraço pra você, tudo de bom. Vamos trazendo mais sucesso aqui da nossa música tradicionalista, aí pra você que está participando com a gente aqui no nosso galpão deste domingo. Um abraço pro Sandro Luiz Gonçalves. Opa, tá ouvindo a gente. Alô, Sandro, um abraço, amigão. Obrigado aí pela companhia com a gente aqui no programa. Vou mandando um alôzão também pra Alica, tá com a gente aqui também no programa. Ela tá pedindo uma música e eu dizer pro pessoal lá do assentamento Vitória dos Palmares, né? Nos Palmares, ouvindo a Rádio Cultura. E ela tá mandando um abraço pro Jair Basílio e pros filhos Dani, Daniel, também pros netos Anthony e Tel e pro genro David. É a Lica que tá com a gente aqui no nosso programa também, né? Oh.

Pro Ari Kalai, que tá ligado com a gente lá no nosso querido Ibian. Ah, você gostou da música aí, o Clarinha do Dia dos Mirins, né? Do Albino Manique e companhia. Beleza, é bonita a música mesmo, né, meu amigão? Um abraço, Ari Kalai, pra você, pra toda a família e os nossos amigos todos lá do Ibian. Quero mandar um abraço pro meu compadre Celso Cune. 11:02, o Celso e a família. Tá ouvindo a gente, ela tá assando uma carne aí, o compadre, e ouvindo o nosso programa também, né? Vamos chamando os serranos aqui.

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1: 11:10.
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5: E tamo junto, né, moçada, nesse domingão. 21 graus é a temperatura, tá subindo a temperatura, né, meu amigo Zariguinho? Zariguinho tá na lida aí com a gente e ouvindo o nosso programa, tá na escuta. Tá mandando um forte abraço pro Cordinha e pra quem conhece o Zariguinho, né? Que Deus abençoe a todos. Obrigado, Zariguinho, um abraço aí, amigão. Vamos lá pra Celso Ramos, Entre Rios. O pessoal da saúde estão com a gente aqui no nosso programa também,
6: bom dia,
5: né?
6: Sérgio, bom dia, tudo certo, tudo certo. Baixei o rumo do rádio para te pedir uma música. Como é que tá?
5: Fala,
6: aí,
5: Valmir.
6: Tudo certo, aqui é o Valmir Mino, filho de Entre Rios.
5: Valeu, Valmir.
6: O motorista da ambulância, tô de plantão hoje, ó. Matamos hoje, não estamos tomando nada.
5: Isso.
6: Só vamos assar uma costela ali bem bagual.
5: Beleza.
6: E estamos cuidando da programação, depois roda uma bem boa para nós e ofereço para todos vocês, beleza?
5: Graças a Deus, tá numa boa, né, meu amigão? Isso. Um abraço, pessoal da da Saúde lá de Celso Ramos. A Senila de Anitta Garibaldi também está com a gente. Ela está mandando um alô para Lourdes, que está de aniversário lá no Barro Preto. Anitta Garibaldi, né? E também para a cunhada. É, cunhada, né? Então, parabéns aí para Lourdes de aniversário hoje. Muitas felicidades. O abração da Ceni lá de Anitta Garibaldi. O Sandro Luiz Gonçalves está mandando uma foto aqui, uma churrasqueira tá cheia, e carne boa. O almoço vai ser pra lá de bom hoje, meu amigo. Um abraço aí pra todos. Por falar em almoço, quem tá numa carniça, já falei hoje logo cedo, meu amigo Teco Lima, e dá uns 300 quilos aí, passa de 300 quilos mais ou menos. Meu Deus do céu. A carniça tá linda lá. Vamos ouvir aqui o Teco. Bom dia, Teco.
7: Bom dia, Gelson.
5: Bom dia,
7: aqui na peleia da nossa carniça, velho, aqui.
5: Coisa boa, né?
7: O Lili, o Chico, o Paulo, a Josi, estamos aqui agarrado. Tá boa, Lida.
5: Boa, Lida, então.
7: O teu programa.
5: Obrigado.
7: Uma música leva a gualada pra nós. Se não tocou ainda, manda pra nós do Bugre do Mato.
5: E o martelo pegando lá. Isso, a marreta. Um abraço pra todos aí. Obrigado aí, Teco. Tudo de bom, um abraço pra todos aí, boa lida. Vai sobrando, daqui a pouco já tem torresmo, pô. Olha, vou conversar aqui com a isso, ela que está nos dando o carinho da audiência, lá do pessoal, lá do todo. É a Rosane. Oi, Rosane, bom dia, bem-vinda.
8: Bom dia, Gerson. Bom Gostaria dia. De mandar um grande alô para toda a minha família, em especial para o meu pai, seu José, minha mãe, dona Nilce, meu esposo Carlos e meu filho Matheus Vinícius. Estamos aqui na comunidade todo, em Vargem, todos ligadinhos no seu programa.
5: Obrigado.
8: Quero desejar um excelente domingo a todos os ouvintes e agradecer por este domingo maravilhoso na companhia de vocês. Aproveito para mandar um abraço bem apertado e cheio de carinho para toda a minha família que está ouvindo e todos os ouvintes ligadinhos.
5: Obrigado,
8: Rosane. Que Deus
5: Rosane.
8: Abençoe cada um de nós, trazendo saúde, paz, alegria e coisa boa.
5: Amém.
8: E coisas boas.
5: Isso.
8: Um abraço especial aí para todos e inclusive para você aí, todos os ouvintes.
5: Obrigado, Rosane. Tudo de bom. Um abraço, pessoal, aí no todo, nos prestigiando com a audiência nesta manhã de domingo. Fico feliz por isso, né? Quem tá com a gente aqui também no nosso programa, bom dia para Neuci, ela é lá do Barracão, Rio Grande do Sul, amo esse programa, diz ela, sou fã da Rádio Cultura, rádio maravilhosa, diz ela, isso mesmo, ela tá ouvindo aqui o nosso programa também. Obrigado, Neuci. Já até passo aí o recadinho aí. Obrigado aí pela companhia com a gente, os nossos amigos e irmãos aí do Rio Grande do Sul. E olha, a Delurde está de aniversário e o nosso amigo André tá mandando aqui, ó. A festa vai ser graúda lá, porque a carne tá na churrasqueira.

0: meu amigo Ayrton José Duarte, lá da Esmeralda, no Rio Grande do Sul, ele tá pedindo uma música que nós vamos trazer já já. Isso. Obrigado aí pela companhia, Ayrton José Duarte, toda a família lá no nosso Rio Grande Amado, ouvindo a gente aqui no programa. E tô recebendo aqui a participação, me deixa até emocionado aqui, um grande amigo da gente, de longa data, amigo aqui da Rádio Cultura, meu amigo Bide Socol. Bide tá por casa lá, tá com a Ivani, com a família e ouvindo a gente. Bide, bem-vindo.
1: Bom dia, meu caro amigo Gerson.
0: Opa, bom dia.
1: E ouvintes da Rádio Cultura. Que domingo maravilhoso.
0: Verdade.
1: Né? Precisaríamos de uns 10 dias assim, seria muito bom. Ô Gerson, opa. Que bom participar do teu programa aí, com frequência a gente participa e todo domingo a gente acompanha pela Rádio Cultura.
0: Bem-vindo sempre, Bindi.
1: A gente está junto. Gerson, na medida do possível, que diz um amigo nosso e assíduo participante aí da Rádio Cultura, tocar aí com Miro Saldanha, Perfil Gaúcho.
0: Ô, moda boa,
1: né? A gente poderia simplesmente acessar YouTube e ouvir sozinho, mas nada compensa ou substitui a alegria de compartilhar esses momentos bons aí com os ouvintes da Rádio Cultura.
0: Que bom, bicho.
1: Valeu, Gerson. Um grande abraço, bom domingo.
0: Abraço pra você.
1: Tudo bom para todos.
0: Pra Ivani, pra toda a família aí, uma ótima semana, Bide. 11 horas e 21 minutos.

0: 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Cultura.
1: 11:32.
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0: 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Isso, 11:35, 11:35 é o nosso galpão de estância aqui na Cultura. E a alegria de estarmos aí juntos mais uma vez, nesta manhã de domingo, bonitaço, ensolarado, em Campos Novos e região, né? Aquele abraço a você que nos prestigia aí com a audiência todos os domingos, das o programa vai até a 1 da tarde, né? Trazendo o que há de melhor aí do nosso tradicionalismo aí para você. Obrigadão. Valdemir Francisco Imer tá com a gente aqui no nosso programa também. Buenas!
1: Bom dia, Gelson, Valdemir. Manda a próxima música que estiver disponível para todos.
0: Beleza.
1: São Francisco, região, com os amigos lá do Ibian, com os professores do Colégio Paulo Blasi, da Cadáver, também com os amigos lá, os companheiros de serviço da Planjo, Máquinas Agrícolas, também com o filho Júnior, com a esposa Iliane, com a filha Larissa, com o Thiago, com o Valmor, com a dona Sandra, com o Josmar, para todos que estiverem ouvindo o programa. Ótimo domingo a todos aí.
0: Valeu, meu amigão, tudo de bom aí pra você, obrigado aí pela companhia. Quero mandar um alôzão lá em Bocaina do Sul. Oi, Bocaina do Sul, meu amigo Antônio Garcia. Buenas, Antônio, seja bem-vindo, você e toda a família, grande abraço. Ele tá mandando um alôzão aí para a esposa, a Rosane Santos. Oi, Rosane, bom dia, Garcia, Antônio Garcia, lá de Bocaina do Sul. Grande abraço a todos aí. Quem tá com a gente aqui também no nosso programa, meu amigo Daniel, lá de Anitta Garibaldi.
2: Bom dia, meu amigo Gerson, novamente sou eu, sim, esposa Elvira, para vocês aí da rádio e para todos que estão na escuta, um abraço. Valeu. Aí, meu amigo.
0: Valeu, Daniel, mandando aquele abração aí pra esposa Elvira, lá em Anitta Garibaldi. Falando em Elvira, Elvira Alves está com a gente aqui também, né, Elvira?
3: Bom dia, Gelson.
0: Bom
3: aqui
0: dia.
3: É Elvira, eu peço para rodar qualquer música. Ofereço para meus amigos e amiga aqui de Vargem, para minha irmã Maria, meu cunhado Cláudio. Eu ofereço, enfim, ofereço para todos meus familiares e para você aí da rádio.
0: Obrigado, Maria
3: Alves.
0: Agradeço,
3: atendi.
0: Um abraço pra você, ótimo domingo, tudo de bom. Fala, meu amigo Juarez. Juarez tá com
4: bom
0: gente.
4: Bom dia, Gerson.
0: Bom dia, Juarez.
4: Amigo? Eu gostaria de ouvir a música aí com o Ivonir Machado, se for possível. O Rei da Zona. Ofereço aí pra todo o pessoal que tá escutando o teu programa e também pra minha família. Muito obrigado.
0: Obrigado pela companhia, pela audiência com a gente aqui, tudo de bom. 11:39, 11:39. Vamos trazendo mais sucesso aqui na sequência aqui do nosso programa e mandando um alôzão lá pro pessoal Vanderlei. Vanderlei que tá ouvindo a gente lá em no Ibiã, São Sebastião, Ibiã, oferecendo para a esposa Dorinalva, para as filhas Larissa, Letícia, a Isadora, para os primos, pro genro Daniel, também para o Joel, para os netos e também para a sogra Doralina e para o cunhado Cláudio, a Rosane, Cleude, Omar, também para todos que estão ligados com a gente aqui no programa. É o Vanderlei da Silva aí, mandando um abraço também lá pro Sebastião Bach e o Chesma lá na Vargem, que estão ligados conosco aqui no programa. O meu bom dia vai pro nosso amigo Bira. O Bira César, ele, a Marga, a Brenda e o Magno estão ligados com a gente, ouvindo o nosso programa, são nossos vizinhos aqui, né? Opa! Bom almoço aí, Bira! Alô, meu amigo Gilmar Stirmer. Ele tá desejando um feliz, mano, feliz aniversário pro neto Gustavo. O Gustavo tá de aniversário hoje, completando 8 aninhos. Alô, Gustavo, parabéns pra você, muitas felicidades, que Deus continue te abençoando. É o desejo aí do vovô Gilmar e de todos os familiares e os amiguinhos que são tantos aí, né, Gustavo? Parabéns aí pra você.

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1: Hora certa. Cultura.
2: 11:56.
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5: Pontualmente meio-dia, né? Bom almoço, moçada. Isso. E não esqueçamos aí de agradecer a Deus por essa mesa farta, né? Reunindo a família especialmente, né? Obrigado a todos aí pela companhia com a gente aqui no nosso programa. Né, meu amigo Andrei Sandri, buenas. Um abraço também pro Chiquinho Machado, tá com a gente aqui hoje.
7: Bom dia, Gerson. Bom dia. Bueno, meu irmão. Tudo certo, ó.
5: Tudo, graças
7: a
5: Deus.
7: Ótimo domingo aí a todos. Mandando uma música aí pra todos os ouvintes e também pro povo do Tapetão Preto. Tem gente aí te levando de carona.
5: Opa, que bom.
7: Eu hoje trabalhei pela cidade, já deixei mais um cliente feliz.
5: Feliz, que bom.
7: Arrodei uma aí do saudoso Marca Véia fazendo um favor.
5: Um abraço, amigo. Tudo de bom. Obrigadão aí pela companhia. O Andy tá com a gente. Opa! O Andy hoje tá por casa. Difícil achar por casa, né? Tá sempre viajando na Transmarã. E um abraço pra família Marã, Lene, a Tere. Enfim, pra toda a tua família aí, Andy. Isso, um bom dia, bem-vindo aqui no programa,
8: bom
5: meu amigão.
8: Bom dia, Gerson Paige. Como é que você está?
5: Tenho acompanhado tuas viagens aí.
8: Espero que você esteja tudo 100%.
5: Valeu, estamos meu amigão.
8: Em casa hoje, escutando a sua positividade de voz.
5: Graças a Deus.
8: Através das ondas sonoras da Rádio Cultura.
5: Opa, de Campos Novos. Aí, meu amigo.
8: Um abraço, bom domingo a todos. E um bom domingo aí a família, toda a família Maran, que está reunida. Tá bom? Valeu!
5: Valeu, valeu, valeu. O Andy faz uns vídeos interessantes aí, né? No... Beleza, Andy. Parabéns aí. A gente fica conhecendo muita coisa aí também, através da tua publicação aí. E boa viagem sempre com Deus, tá bom, meu amigão? Um abraço aí pra família Maran. Vamos lá pro Rio Grande Amado. Hoje o Nilson não tá com a gente aqui, mas tá lá ouvindo o nosso programa. Hoje a dona Maria Helena tá com a gente, né, dona Maria Helena?
2: Bom dia, seu Jéssica.
5: Bom dia.
2: A Maria Helena do Garcia, do Rio Grande do Sul.
5: Do Rio Grande.
2: Queria pedir uma música pro senhor, oferecer pro meu esposo Nilson José Varela, pro meu filho, neto, nora, e pro senhor aí, que Nossa Senhora lhe proteja, e pro
5: Amém.
2: Meu mano lá, o Antônio Garcia, lá de Bocanha, e pra minha cunhada,
5: Rosana.
2: Uma música aí gaúcha, qualquer uma música aí que o senhor mandar bem.
5: Tá bom.
2: Aí tá bom.
5: Beleza, um abraço lá pro Antônio Garcia, lá em Bocanha do Sul, tá lá ouvindo a gente, né?

0: Vamos lá pra Florianópolis, aí Florianópolis, quem tá com a gente?
1: Bom dia, Rádio Cultura.
0: Bom dia.
1: É o Kaique de Florianópolis.
0: Oi, Kaique.
1: Tudo bem com vocês aí?
0: Tudo.
1: Tudo bem aqui comigo com essa chuva aqui?
0: Bastante chuva.
1: Eu queria oferecer uma música pra minha avó, pro meu avô, mandar um abração e um beijo pra eles.
0: Beijo.
1: O nome da música é Lembranças.
0: Do saudoso Porca Véia, né? Osni Pinto de Lima tá com a gente lá. Assentamento São José.
2: Bom dia, Gelson.
0: Bom dia.
2: Osni Pinto de Lima, Assentamento São José. Gostaria de pedir a música do Baitaca aí, Fruta da Mata. Agradecer pra Chico, pro Ademar, o Sr. Míndio aí, do bairro Santo Antônio. Pra vocês aí do rádio, pro Jorge Pinto de Lima e a família. Que Deus abençoe eles todos aí. E a Creuza da Encruzilhada e família também.
0: Valeu, meu amigão. Um abraço pra você, pra toda a família aí no assentamento São José. Quero mandar um alôzão pra a Lilian, tá com a gente aqui também, né, Lilian? Bom dia, bom dia, bom dia. Ótimo domingo. Tá na casa do vovô, assando uma carne. Isso. É, do nosso amigo Duarte lá, isso mesmo. Um abração aqui do programa. Estão assando uma carne lá na casa do vovô. Hoje, um abraço. Antônio Duarte, obrigado aí pela companhia e tudo, né, bom? Já vamos trazer um saudoso Porca Véia aqui pra cantar pra gente aqui no programa. Obrigado, Lilian, um abração pra todos por aí. Quero mandar um alôzão pro João Miguel. João Miguel também me pediu uma música, eu rodei agora há pouco essa moda aí, meu amigão. Mas vamos trazer uma outra bem boa aqui, né? Isso também. Agora sim, isso, beleza, gente. Vamos trazendo já o Criolo dos Pampas pra cantar pra gente aqui no nosso galpão de estância. Obrigado aí pela companhia de todos. O Antônio Marcos Pinto, lá do bairro Aparecida, também tá com a gente aqui, mandando um abraço pra esposa Roselei, pra irmã Cibele, a Sandra, irmão o Vanderlei, né? Pro pai Lecir, pra mãe Marilda, pro filho Lucas, pra nora Milena e pra sogra Alvira. Doze horas e mais 6 minutinhos.

0: 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Cultura.
1: Meio-dia e 17.
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0: Petrópolis. Meu amigo Luciano Moratelli tá com a gente. Oi, Moratelli. Matando a saudade de Campos Novos aí através da Rádio Cultura, obrigado. Ele tá no, mandou uma foto aqui pra gente lá, num churrasco lá que eu vou de primeira. E tá recebendo a visita do irmão Luiz Moratelli. Oi, Luiz, um abraço, amigão. Seja sempre bem-vindo aqui com a gente, né? Isso. Tá visitando lá o Luciano, então saboreando um delicioso churrasco. Bom mesmo. Isso. Levou essa especialidade lá pra capital do estado, lá o nosso amigo Luciano, ele, o Luiz Moratelli e toda a família Moratelli, e o nosso carinho especial. Obrigado, gente, aí pela companhia. Então, o Adair Antônio de Moraes, também lá da Corredeira, tá com a gente aqui no programa.
1: Bom
0: buenas.
1: Dia, Jess, tudo bom?
0: Tudo ótimo.
1: Podia tocar pra nós aí o Brug do Mato, só pra nós curtir. Estamos aqui na Corredeira, nos quilômetros, curtindo a cultura. Um abraço, amigo. Sou atendido. Muito grato. Obrigadão. Bom domingo a todos nós. Até lá.
0: Adair Antônio de Moraes. Quem tá na escuta aqui é o Anildo Martinazzo. Oferecendo música aí pra neta Júlia Martinazzo, que vai completar 9 aninhos amanhã, né? Ele tá trazendo ela pra Campos Novos aí, né? Tá indo de volta lá pros hortéis, nos levando de carona. E à tarde nós vamos pra lá também. Valeu, Anildo. Um abração e parabéns aí pra neta Júlia, que amanhã vai completar.

Casa da Comunidade de São Paulinho, tá na casa do pai Sidney Ross. Abraço a todos os ouvintes. Isso, o pessoal lá da família Ross, lá do Sidney.

0: Aparecida, né? Tá mandando um abraço. O tio João, Adair, o Adão Oliveira, lá na Volta Grande, no município de Zorté, também pro amigo Rogério Cordeiro, no bairro Aparecida. E uma música bem Galdério, ele tá pedindo aqui. Antônio Marcos Pinto, um abraço para você e para todo o pessoal que está por aí. Olha quem tá com a gente. Bom dia, Miriam. É a Miriam da loja Schumann. Isso. Um abração, Miriam. Seja bem-vinda sempre. Ela tá pedindo uma música aqui, oferecendo aí pra melhor amiga, a Lidy. Oi, Lidy. Pra Lília também, né? Pro Vô Antônio Duarte, pro Alisson, pro Grilo, pro Yuri e pro Babalu. Opa. Obrigado, Miriam. Um abração pra você e bom descanso. Amanhã firme na chuma, né? Abração pra todos aí. Hoje por casa, descansando. E um abraço pra todo esse pessoal lá que estão saboreando o churrasco lá na casa do seu Antônio Duarte. E nos ouvindo aqui. O João Miguel tá com a gente aqui, então, João Miguel. Opa!
1: Daí, Jorge.
0: Beleza, né, João Miguel?
1: Viu? Tem como você rodar uma música aí, assim? Pode ser qualquer
0: tem
1: uma.
0: Tem que? Tem
1: do
0: como?
1: Grupo Rodeio?
0: Tem como?
1: Pode ser aquela Guaria Campeira lá.
0: Pode ser.
1: Você já não rodou?
0: Não, ainda não.
1: Mas se você puder não rodar aí, sim, ou se não, qualquer uma outra deles, sim.
0: Valeu, João.
1: Do Grupo Rodeio.
0: Um abraço para toda a família Miguel aí, obrigado aí pela companhia com a gente aqui no nosso programa. Adão Sérgio Cordeiro, opa, Adão. Ele tá pedindo a moda aqui, oferecendo para a família, para os ouvintes aqui da rádio, e um ótimo domingo aí para todos, né? Um abração pro Dr. Fernando Roberto Valmórbida. Opa, marcando presença aqui, né, doutor? Doutor Betão. Um abraço para todo o pessoal das fazendas aí, a Ipacaraí, né? Um abraço pessoal da fazenda lá no Erval Velho, lá no Canhadão. Alô, moçada por lá, um grande abraço também na fazenda aí na estrada do Ibicuí, né, doutor? Um abraço pro doutor Jean, enfim, para a família toda, que sempre que podem aí nos prestigiam com a audiência, fico agradecido por isso. Isso mesmo, 12:26.

0: Gente, é lá da Estância Pinheiro Seco, nosso amigo Danilo Otterbach. Oi, Danilo. Oi,
1: Gerson, tudo bem?
0: Tudo, graças a Deus.
1: Da Estância.
0: Beleza, Danilo.
1: Manda pra nós aí, tamo ouvindo o seu programa aí, eu com mais minha menina aí.
0: Obrigado, amigão.
1: É, pode ser Cassação a Pialo com o Grupo Cordona. Um grande abraço pro amigo. Outra. Bom domingo, tudo de bom.
0: Valeu, outro
1: fica
0: abraço.
1: Com Deus, Galdeio.
0: Obrigado aí pela companhia, meu amigão. Um abraço pra toda a tua família, pessoal lá da Estância Pinheiro Seco. O Anderson da Silva, também lá da Encruzilhada, ele tá lá na fábrica de carroceria e ouvindo a gente, né? Isso, manda uma música buena. Estamos, tá ele, a esposa Patrícia, também o enteado Gabriel. E o bebezinho, o Ravi. Oi, Ravi. Isso, bem pequenininho, o Ravi. Também pra mãe, a dona Maria, pro pai, o Leonildo. Estão ouvindo o nosso programa e um bom domingo pra vocês aí, né? Aí ele tá mandando um alô também pro pessoal lá de Celso Ramos, pro seu avô Gardo. Alô, avô Gardo. Também pro tio Nito e pra toda a família. Obrigado, Anderson. Um abraço pra vocês aí, tudo de bom aí na Encruzilhada ouvindo a gente.

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1: Hora certa.
2: Meio-dia e 37.
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0: Alô, buenas, vai pra quem aqui? Opa, tá me pedindo uma moda aqui dos Bertucci, já vamos trazer. Oferecendo para todos que estão ouvindo a cultura, é a nossa amiga Jura, lá do município de Zorteia. Alô, Zorteia, querido, um abraço para todos aí. Valeu, Jura, obrigado aí pela companhia. Já vão trazendo a moda aí, né? O Adair Vicente tá com a gente também, buenas.
1: Tudo bem, gente? Eu já estava para rodar um muito forte, torcedor grande, o meu amigo Tião Andrade, lá da base, que tá nesse programa, o Guaxixi, o Juliano, e o Adelar Pinheiro, o Domingos Pinto, a minha esposa Maria Rita, e você da rádio, tudo é bom, com
0: valeu.
1: Deus.
0: Valeu, um abração, 12 horas e mais 43 minutos.

Mandando um abraço aqui pra quem? Pra Janete Aparecida Schmidt. Oi, Janete! Ela tá mandando um abração pro esposo Luiz. Opa, seu companheiro de todas as horas. Valeu, Luiz, um abração aí pra você. Ela manda um abraço também pro pai, o seu João Schmidt. Alô, seu João, um abraço, amigão. Pra esposa, a Rosa, lá do Pacheco, né, que estão ouvindo a gente, né, sempre ligados aqui na cultura, aos filhos, genros, noras, netos de todos que tem, que estão acompanhando aqui a cultura nesse domingão. Obrigado, Janete, um abraço, Luiz. Obrigadão aí pela companhia com a gente aqui no nosso galpão de estância. E a alegria de estarmos juntos aí já também na reta final do nosso programa, né? Obrigadão aí, um abraço a Janete, o Luiz, nosso amigo Luiz Chaveiro. Quem não conhece o Indileiro? 12:53, estamos chegando aí no final do nosso galpão de estância, agradecendo de coração a todos que estiveram participando, ouvindo o nosso programa nesse domingão. Nos resta desejar um domingo aí espetacular para você. Aproveite bem o seu domingo. Amanhã, segunda-feira, dia de pega. Para você que está trabalhando também, nosso abraço. Obrigado a todos. Fiquem todos com Deus e a proteção de Nossa Senhora Aparecida. Boa tarde, Campos Novos. Boa tarde, nossa grande e querida região.

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0: 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Hora certa. 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
2: 1 hora.
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3: E aí, rapaziada, chegando nesta tarde de domingo com mais um domingo animado aqui na Cultura, hein? Eu sou o Edinho, prazer te fazer companhia. A partir de agora, então, só música boa, hein? Aumenta o seu volume e uma ótima tarde de domingo pra você.

0: Hora certa.
1: Uma e 16.
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3: Finalzão de semana aqui na Cultura, você curtindo a programação aqui, por aqui o Edinho, vamos seguindo o nosso domingo animado, tá chegando mais som na programação.

Nas bodas de Caná, Jesus pediu para os serventes encherem com água as talhas para transformá-la em vinho e garantir a continuidade da alegria da festa. A água é fonte de vida e fonte de alegria. O dízimo também é fonte de ajuda. Devolvamos nosso dízimo ao nosso Senhor.

0: Hora certa.
1: 1:43. 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
2: Seguindo aqui nesta tarde de domingo, nosso domingo animado, né? Na comunicação do Edinho, prazeraço de fazer companhia nesse domingão, tá certo? Obrigado para você que nos acompanha aqui no centro, nos bairros, no interior, né? Valeu a companhia. A gente segue com mais sucessos da programação.

0: Como vai ser?
1: 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Hora certa. Cultura.
2: 1:59.

E aí, rapaziada, vamos nessa, vamos seguindo a programação desta tarde aqui na Cultura, domingo animado, né, pra gente animar essa tarde bacana, tá bom? Obrigado pela sua companhia. Tá chegando mais som, aumenta o volume, vem comigo.

0: 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Cultura.
1: 2:14.
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Domingão bacana, ótima tarde pra você. A gente segue a programação aqui na Cultura 93.9. Aumenta o volume aí, bora curtir sucesso.

0: 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Cultura.
1: 2:30.
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Valeu, rapaziada. Fechou meu horário aqui, tá? Desejo a você um excelente restinho de final de semana, tá? Aproveita bastante aí com a família, tá bom? Obrigado, deixa as minhas últimas. Valeu, até mais.

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0: 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Hora certa, cultura.
1: 3 horas.
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0: Hora certa. Cultura.
1: 3:25.
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0: 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Cultura.
1: 3:38.

0: 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Hora certa, Cultura.
1: 3:53.

0: 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Cultura.
1: 4:24.
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0: 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Cultura.
1: 4:39.
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0: 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Cultura.
1: 5:12.
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0: Hora certa. Cultura.
1: 5h49.
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1: 6 horas.
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4: Boa noite, queridos ouvintes. Neste final de domingo, estamos aqui para trazermos a vocês a bênção de Deus através da meditação e da oração da Ave Maria. Hoje estamos no terceiro domingo do mês de agosto, mês vocacional. Neste dia celebra-se a vocação religiosa consagrada e também a solenidade litúrgica da Assunção de Nossa Senhora aos céus, apresentada como modelo para todos os consagrados e consagradas. A vocação à vida religiosa é a vocação daqueles que oferecem a própria vida a Deus, servindo a comunidade na pobreza, na castidade e na obediência. São irmãs e irmãos religiosos, freis, monges e monjas e os sacerdotes pertencentes a alguma congregação religiosa. Essas pessoas consagradas a Deus exerceram e continuam exercendo um valioso papel no serviço de socorro às pessoas, quando o Estado ainda não estava organizado para atender a população com hospitais, creches, escolas, asilos e as mais diversas casas de acolhida para as pessoas em situação de pobreza e vulnerabilidade social. Os religiosos e as religiosas buscam viver seguindo o testemunho de Jesus no anúncio do Evangelho, no serviço aos irmãos e na vida fraterna em comunidade. Nossa Senhora também viveu plenamente sua vida consagrando-se inteiramente à vontade de Deus Pai. Por isso, ela é modelo também para todos os consagrados. E ela, Nossa Senhora, assunta aos céus, antecipa aquilo que um dia todos esperamos vivenciar junto a Deus. Rezemos neste domingo a Nossa Senhora assunta aos céus pelas consagradas e pelos consagrados que vivem na humildade e no amor esta vocação. E rezemos também para que Deus suscite novas vocações religiosas consagradas para o testemunho da vivência do Evangelho e para o serviço às comunidades. Ave Maria, cheia de graça, o Senhor é convosco, bendita sois vós entre as mulheres e bendito é o fruto do vosso ventre, Jesus. Santa Maria, Mãe de Deus, rogai por nós, pecadores, agora e na hora de nossa morte. Amém. Jesus, Mestre Divino, que chamastes os apóstolos a vos seguirem, continuai a passar pelos nossos caminhos, pelas nossas famílias, pelas nossas escolas, e continuai a repetir o convite a muitos de nossos jovens. Dai coragem às pessoas convidadas, dai forças para que vos sejam fiéis como apóstolos leigos, como sacerdotes, como religiosos e religiosas, para o bem do povo de Deus e de toda a humanidade. Amém. Por intercessão de Nossa Senhora assunta aos céus e de São João Batista Scalabrine, abençoe-vos o Deus Todo-Poderoso, Pai e Filho e Espírito Santo. Amém. Bom final de domingo, fiquem com Deus e Maria. Eu volto amanhã. Até lá, tchau.
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1: Ouvintes da Rádio Cultura, que bom nos encontrarmos nesse final de tarde para rezar o Santo Terço, a oração preferida de Nossa Senhora, de Jesus também, a Ave Maria. E o terço é o Evangelho meditado, é o Evangelho vivido. E nesta tarde nós temos a alegria de receber nossa querida irmã, amiga Rose de Vila, da Legião de Maria, apostolado de oração, mães que oram pelos filhos, e também volta hoje aqui com a gente. Que bom, mas que coisa boa para nós, a ministra extraordinária da Comunhão Eucarística, Marilene Melo, também do grupo das mães que oram pelos filhos e da equipe de liturgia do Santuário de Nossa Senhora Aparecida. Rose, Marilene, boa noite, sejam bem-vindas.
2: Boa noite, obrigada. Deus abençoe a todos.
3: Boa noite, Deus abençoe.
1: Vamos rezar em nome do Pai, do Filho e do Espírito Santo. Amém.
2: Creio em Deus Pai Todo-Poderoso, Criador do céu e da terra, e em Jesus Cristo, seu único Filho, nosso Senhor, que foi concebido

ressurreição dos mortos, ressuscitou ao terceiro dia, subiu aos céus, está sentado à direita de Deus Pai Todo-Poderoso, de onde há de vir a julgar os vivos e os mortos.

face da terra. Oremos, ó Deus, que instruíste os corações dos vossos fiéis com a luz do Espírito Santo, fazei que apreciemos retamente todas as coisas

0: Pai nosso que estais no céu, santificado seja o vosso nome. Venha a nós o vosso reino, seja feita a vossa vontade, assim na terra como no céu.
1: O pão nosso de cada dia nos dai hoje, perdoai as nossas ofensas, assim como nós perdoamos a quem nos tem ofendido, e não nos deixeis cair em tentação, mas livrai-nos do mal. Amém.
0: O anjo do Senhor anunciou a Maria,
1: e ela concebeu do Espírito Santo.
0: Ave Maria, cheia de graça, o Senhor é convosco, bendita sois vós entre as mulheres, e bendito é o fruto do vosso ventre, Jesus.
1: Santa Maria, Mãe de Deus, rogai por nós, pecadores, agora e na hora de nossa morte. Amém.
0: Eis aqui a escrava do Senhor. Faça-se
1: em mim segundo a vossa palavra.
0: Ave Maria, cheia de graça, Senhor é convosco. Bendita sois vós entre as mulheres, bendito é o fruto do vosso ventre, Jesus.
1: Santa Maria, Mãe de Deus, rogai por nós, pecadores, agora e na hora de nossa morte. Amém.
0: E o Verbo divino se fez carne
1: e habitou entre nós.
0: Ave Maria, cheia de graça, Senhor é convosco. Bendita sois vós entre as mulheres, e bendito é o fruto do vosso ventre, Jesus.
1: Santa Maria, Mãe de Deus, rogai por nós, pecadores, agora e na hora de nossa morte. Amém.
0: Glória ao Pai, ao Filho e ao Espírito Santo.
1: Como era no princípio, agora e sempre. Amém.
0: Ó meu Jesus.

0: Amém.
1: Sagrado Coração de Jesus, eu confio e espero em vós. Maria Imaculada, medianeira de todas as graças,
0: rogai por nós.
2: No primeiro mistério glorioso, contemplamos a ressurreição de nosso Senhor Jesus Cristo. Quando nós queremos bem às pessoas, o ressuscitado vive entre nós. Ele é o verdadeiro caminho que conduz à vida. Rezemos para que a vida

0: sempre prevaleça sobre a morte nas nossas famílias e que o ressuscitado viva entre nós.
1: Pai nosso que estais nos céus, santificado seja o vosso nome. Venha a nós o vosso reino, seja feita a vossa vontade, assim na terra como no céu.
2: O pão nosso de cada dia nos dai hoje. Perdoai as nossas ofensas, assim como nós perdoamos a quem nos tem ofendido. E não nos deixeis cair em tentação, mas livrai-nos do mal. Amém.
1: Ave Maria, cheia de graça, o Senhor é convosco. Bendita sois vós entre as mulheres, e bendito é o fruto do vosso ventre, Jesus.
2: Santa Maria, Mãe de Deus, rogai por nós, pecadores, agora e na hora de nossa morte. Amém.
1: Ave Maria, cheia de graça, o Senhor é convosco. Bendita sois vós entre as mulheres, e bendito é o fruto do vosso ventre, Jesus.
2: Santa Maria, Mãe de Deus, rogai por nós, pecadores, agora e na hora de nossa morte. Amém.
1: Ave Maria, cheia de graça, o Senhor é convosco. Bendita sois vós entre as mulheres, e bendito é o fruto do vosso ventre, Jesus.
2: Santa Maria, Mãe de Deus, rogai por nós, pecadores, agora e na hora de nossa morte. Amém.
1: Ave Maria, cheia de graça, o Senhor é convosco. Bendita sois vós entre as mulheres, e bendito é o fruto do vosso ventre, Jesus.
2: Santa Maria, Mãe de Deus, rogai por nós, pecadores, agora e na hora de nossa morte. Amém.
1: Ave Maria, cheia de graça, o Senhor é convosco. Bendita sois vós entre as mulheres, e bendito é o fruto do vosso ventre, Jesus.
2: Santa Maria, Mãe de Deus, rogai por nós, pecadores, agora e na hora de nossa morte. Amém.
1: Ave Maria, cheia de graça, o Senhor é convosco. Bendita sois vós entre as mulheres, e bendito é o fruto do vosso ventre, Jesus.
2: Santa Maria, Mãe de Deus, rogai por nós, pecadores, agora e na hora de nossa morte. Amém.
1: Ave Maria, cheia de graça, o Senhor é convosco. Bendita sois vós entre as mulheres, e bendito é o fruto do vosso ventre, Jesus.
2: Santa Maria, Mãe de Deus, rogai por nós, pecadores, agora e na hora de nossa morte. Amém.
1: Ave Maria, cheia de graça, o Senhor é convosco. Bendita sois vós entre as mulheres, e bendito é o fruto do vosso ventre, Jesus.
2: Santa Maria, Mãe de Deus, rogai por nós, pecadores, agora e na hora de nossa morte. Amém.
1: Ave Maria, cheia de graça, o Senhor é convosco. Bendita sois vós entre as mulheres, e bendito é o fruto do vosso ventre, Jesus.
2: Santa Maria, Mãe de Deus, rogai por nós, pecadores, agora e na hora de nossa morte. Amém.
1: Ave Maria, cheia de graça, o Senhor é convosco. Bendita sois vós entre as mulheres, e bendito é o fruto do vosso ventre, Jesus.
2: Santa Maria, Mãe de Deus, rogai por nós, pecadores, agora e na hora de nossa morte. Amém.
1: Glória ao Pai, ao Filho e ao Espírito Santo,
2: como era no princípio, agora e sempre. Amém.
1: Ó meu Jesus, perdoai-nos, livrai-nos do fogo do inferno, levai as almas todas para os céus e socorrei principalmente as que mais precisarem da vossa misericórdia. Amém. Nossa Senhora Aparecida,
2: rogai por nós.
0: No segundo mistério contemplamos a ascensão de Jesus ao céu. Rezemos por todos os missionários e missionárias, sejam religiosos ou leigos, para que o Evangelho seja anunciado com ardor, com novos métodos e novas expressões, porque Jesus disse: ide por todo o mundo e pregai o Evangelho a toda criatura.
2: Pai nosso que estais no céu, santificado seja o vosso nome. Venha a nós o vosso reino, seja feita a vossa vontade, assim na terra como no céu.
1: O pão nosso de cada dia nos dai hoje. Perdoai as nossas ofensas, assim como nós perdoamos a quem nos tem ofendido. E não nos deixeis cair em tentação, mas livrai-nos do mal. Amém.
2: Ave Maria, cheia de graça, o Senhor é convosco. Bendita sois vós entre as mulheres, e bendito é o fruto do vosso ventre, Jesus.
1: Santa Maria, Mãe de Deus, rogai por nós, pecadores, agora e na hora de nossa morte. Amém.
2: Ave Maria, cheia de graça, o Senhor é convosco. Bendita sois vós entre as mulheres, e bendito é o fruto do vosso ventre, Jesus.
1: Santa Maria, Mãe de Deus, rogai por nós, pecadores, agora e na hora de nossa morte. Amém.
2: Ave Maria, cheia de graça, Senhor é convosco. Bendita sois vós entre as mulheres, e bendito é o fruto do vosso ventre, Jesus.
1: Santa Maria, Mãe de Deus, rogai por nós, pecadores, agora e na hora de nossa morte. Amém.
2: Ave Maria, cheia de graça, Senhor é convosco. Bendita sois vós entre as mulheres, e bendito é o fruto do vosso ventre, Jesus.
1: Santa Maria, Mãe de Deus, rogai por nós, pecadores, agora e na hora de nossa morte. Amém.
2: Ave Maria, cheia de graça, Senhor é convosco. Bendita sois vós entre as mulheres, e bendito é o fruto do vosso ventre, Jesus.
1: Santa Maria, Mãe de Deus, rogai por nós, pecadores, agora e na hora de nossa morte. Amém.
2: Ave Maria, cheia de graça, Senhor é convosco. Bendita sois vós entre as mulheres, e bendito é o fruto do vosso ventre, Jesus.
1: Santa Maria, Mãe de Deus, rogai por nós, pecadores, agora e na hora de nossa morte. Amém.
2: Ave Maria, cheia de graça, Senhor é convosco. Bendita sois vós entre as mulheres, e bendito é o fruto do vosso ventre, Jesus.
1: Santa Maria, Mãe de Deus, rogai por nós, pecadores, agora e na hora de nossa morte. Amém.
2: Ave Maria, cheia de graça, Senhor é convosco. Bendita sois vós entre as mulheres, e bendito é o fruto do vosso ventre, Jesus.
1: Santa Maria, Mãe de Deus, rogai por nós, pecadores, agora e na hora de nossa morte. Amém.
2: Ave Maria, cheia de graça, Senhor é convosco. Bendita sois vós entre as mulheres, e bendito é o fruto do vosso ventre, Jesus.
1: Santa Maria, Mãe de Deus, rogai por nós, pecadores, agora e na hora de nossa morte. Amém.
2: Ave Maria, cheia de graça, Senhor é convosco. Bendita sois vós entre as mulheres, e bendito é o fruto do vosso ventre, Jesus.
1: Santa Maria, Mãe de Deus, rogai por nós, pecadores, agora e na hora de nossa morte. Amém.
2: Glória ao Pai, ao Filho e ao Espírito Santo.
1: Como era no princípio, agora e sempre. Amém.
2: Ó meu Jesus,
1: perdoai-nos, livrai-nos do fogo.

0: Amém.
1: Nossa Senhora, Mãe e Rainha das Vocações,
0: rogai por nós.
2: No terceiro mistério contemplamos a vinda do Espírito Santo. Recebereis a força do Espírito para serdes as minhas testemunhas. O Espírito Santo age em nós, principalmente pelos dons da sabedoria, do entendimento, do conselho, da fortaleza, da ciência, da piedade e do temor de Deus. Rezemos para que seja reavivado em nós o dom do Espírito Santo, recebido no nosso batismo e no nosso crisma.
0: Pai nosso que estais no céu, santificado seja vosso nome. Venha a nós o vosso reino, seja feita a vossa vontade, assim na terra como no céu.
1: O pão nosso de cada dia nos dai hoje. Perdoai as nossas ofensas, assim como nós perdoamos a quem nos tem ofendido. E não nos deixeis cair em tentação, mas livrai-nos do mal. Amém.
0: Ave Maria, cheia de graça, o Senhor é convosco. Bendita sois vós entre as mulheres, e bendito é o fruto do vosso ventre, Jesus.
1: Santa Maria, Mãe de Deus, rogai por nós, pecadores, agora e na hora de nossa morte. Amém.
0: Ave Maria, cheia de graça, o Senhor é convosco. Bendita sois vós entre as mulheres, e bendito é o fruto do vosso ventre, Jesus.
1: Santa Maria, Mãe de Deus, rogai por nós, pecadores, agora e na hora de nossa morte. Amém.
0: Ave Maria, cheia de graça, o Senhor é convosco. Bendita sois vós entre as mulheres, e bendito é o fruto do vosso ventre, Jesus.
1: Santa Maria, Mãe de Deus, rogai por nós, pecadores, agora e na hora de nossa morte. Amém.
0: Ave Maria, cheia de graça, o Senhor é convosco. Bendita sois vós entre as mulheres, e bendito é o fruto do vosso ventre, Jesus.
1: Santa Maria, Mãe de Deus, rogai por nós, pecadores, agora e na hora de nossa morte. Amém.
0: Ave Maria, cheia de graça, o Senhor é convosco. Bendita sois vós entre as mulheres, e bendito é o fruto do vosso ventre, Jesus.
1: Santa Maria, Mãe de Deus, rogai por nós, pecadores, agora e na hora de nossa morte. Amém.
0: Ave Maria, cheia de graça, o Senhor é convosco. Bendita sois vós entre as mulheres, e bendito é o fruto do vosso ventre, Jesus.
1: Santa Maria, Mãe de Deus, rogai por nós, pecadores, agora e na hora de nossa morte. Amém.
0: Ave Maria, cheia de graça, o Senhor é convosco. Bendita sois vós entre as mulheres, e bendito é o fruto do vosso ventre, Jesus.
1: Santa Maria, Mãe de Deus, rogai por nós, pecadores, agora e na hora de nossa morte. Amém.
0: Ave Maria, cheia de graça, o Senhor é convosco. Bendita sois vós entre as mulheres, e bendito é o fruto do vosso ventre, Jesus.
1: Santa Maria, Mãe de Deus, rogai por nós, pecadores, agora e na hora de nossa morte. Amém.
0: Ave Maria, cheia de graça, o Senhor é convosco. Bendita sois vós entre as mulheres, e bendito é o fruto do vosso ventre, Jesus.
1: Santa Maria, Mãe de Deus, rogai por nós, pecadores, agora e na hora de nossa morte. Amém.
0: Ave Maria, cheia de graça, o Senhor é convosco. Bendita sois vós entre as mulheres, e bendito é o fruto do vosso ventre, Jesus.
1: Santa Maria, Mãe de Deus, rogai por nós, pecadores, agora e na hora de nossa morte. Amém.
0: Ave Maria, cheia de graça, o Senhor é convosco. Bendita sois vós entre as mulheres, e bendito é o fruto do vosso ventre, Jesus.
1: Santa Maria, Mãe de Deus, rogai por nós, pecadores, agora e na hora de nossa morte. Amém.
0: Glória ao Pai, ao Filho e ao Espírito Santo,
1: como era no princípio, agora e sempre. Amém.
0: Ó meu Jesus,
1: perdoa

0: Já. Amém.
1: Nossa Senhora das Graças,
0: rogai por nós.
2: No quarto mistério contemplamos a assunção de Nossa Senhora ao céu. Vamos pedir a Deus que nos ajude a viver as virtudes de Nossa Senhora nos dias de hoje. A virtude da paz, a virtude da generosidade, do amor, da fidelidade a Deus, da participação ativa na Santa Missa, na Igreja, que possamos também, aonde formos, levarmos esta serenidade, essa paz, esta confiança em Deus, esta força intercessora e sermos também novas Marias.
0: Pai nosso que estais no céu, santificado seja o vosso nome. Venha a nós o vosso reino, seja feita a vossa vontade, assim na terra como no céu.
1: O pão nosso de cada dia nos dai hoje, perdoai-nos as nossas ofensas, assim como nós perdoamos a quem nos tem ofendido, e não nos deixeis cair em tentação, mas livrai-nos do mal. Amém.
0: Ave Maria, cheia de graça, o Senhor é convosco, bendita sois vós entre as mulheres, e bendito é o fruto do vosso ventre, Jesus.
1: Santa Maria, Mãe de Deus, rogai por nós, pecadores, agora e na hora de nossa morte. Amém.
0: Ave Maria, cheia de graça, Senhor é convosco. Bendita sois vós entre as mulheres, e bendito é o fruto do vosso ventre, Jesus.
1: Santa Maria, Mãe de Deus, rogai por nós, pecadores, agora e na hora de nossa morte. Amém.
0: Ave Maria, cheia de graça, Senhor é convosco. Bendita sois vós entre as mulheres, e bendito é o fruto do vosso ventre, Jesus.
1: Santa Maria, Mãe de Deus, rogai por nós, pecadores, agora e na hora de nossa morte. Amém.
0: Ave Maria, cheia de graça, Senhor é convosco. Bendita sois vós entre as mulheres, e bendito é o fruto do vosso ventre, Jesus.
1: Santa Maria, Mãe de Deus, rogai por nós, pecadores, agora e na hora de nossa morte. Amém.
0: Ave Maria, cheia de graça, Senhor é convosco. Bendita sois vós entre as mulheres, e bendito é o fruto do vosso ventre, Jesus.
1: Santa Maria, Mãe de Deus, rogai por nós, pecadores, agora e na hora de nossa morte. Amém.
0: Ave Maria, cheia de graça, Senhor é convosco. Bendita sois vós entre as mulheres, bendito é o fruto do vosso ventre, Jesus.
1: Santa Maria, Mãe de Deus, rogai por nós, pecadores, agora e na hora de nossa morte. Amém.
0: Ave Maria, cheia de graça, Senhor é convosco. Bendita sois vós entre as mulheres, bendito é o fruto do vosso ventre, Jesus.
1: Santa Maria, Mãe de Deus, rogai por nós, pecadores, agora e na hora de nossa morte. Amém.
0: Ave Maria, cheia de graça, Senhor é convosco. Bendita sois vós entre as mulheres, bendito é o fruto do vosso ventre, Jesus.
1: Santa Maria, Mãe de Deus, rogai por nós, pecadores, agora e na hora de nossa morte. Amém.
0: Ave Maria, cheia de graça, Senhor é convosco. Bendita sois vós entre as mulheres, e bendito é o fruto do vosso ventre, Jesus.
1: Santa Maria, Mãe de Deus, rogai por nós, pecadores, agora e na hora de nossa morte. Amém.
0: Ave Maria, cheia de graça, Senhor é convosco. Bendita sois vós entre as mulheres, e bendito é o fruto do vosso ventre, Jesus.
1: Santa Maria, Mãe de Deus, rogai por nós, pecadores, agora e na hora de nossa morte. Amém.
0: Glória ao Pai, ao Filho e ao Espírito Santo.
1: Como era no princípio, agora e sempre. Amém.
0: Ó meu Jesus, perdoai-nos, livrai-nos do fogo do inferno, levai as almas todas para os céus e socorrei principalmente as que mais precisarem da vossa misericórdia. Amém. Nossa Senhora, Mãe e Rainha das Vocações,
1: rogai por nós.
2: No quinto mistério contemplamos a nossa mãe, Nossa Senhora, coroada como Rainha do céu e da terra. Rezemos esta dezena para que as pessoas que estão desanimadas por causa das dificuldades da vida olhem para Nossa Senhora e lembrem que tem uma intercessora junto ao céu, uma mãe rainha junto a Deus e por todos nós, para que, se o desânimo vier visitar a nossa vida, logo ele vai embora, porque pela oração, a confiança, a esperança, elas voltam para a nossa vida e o nosso coração.
1: Pai nosso que estais no céu, santificado seja o vosso nome. Venha a nós o vosso reino, seja feita a vossa vontade, assim na terra como no céu.
0: O pão nosso de cada dia nos dai hoje. Perdoai as nossas ofensas, assim como nós perdoamos a quem nos tem ofendido. E não nos deixeis cair em tentação, mas livrai-nos do mal. Amém.
1: Ave Maria, cheia de graça, o Senhor é convosco. Bendita sois vós entre as mulheres, e bendito é o fruto do vosso ventre, Jesus.
0: Santa Maria, Mãe de Deus, rogai por nós, pecadores, agora e na hora de nossa morte. Amém.
1: Ave Maria, cheia de graça, o Senhor é convosco. Bendita sois vós entre as mulheres, e bendito é o fruto do vosso ventre, Jesus.
0: Santa Maria, Mãe de Deus, rogai por nós, pecadores, agora e na hora de nossa morte. Amém.
1: Ave Maria, cheia de graça, o Senhor é convosco. Bendita sois vós entre as mulheres, e bendito é o fruto do vosso ventre, Jesus.
0: Santa Maria, Mãe de Deus, rogai por nós, pecadores, agora e na hora de nossa morte. Amém.
1: Ave Maria, cheia de graça, o Senhor é convosco. Bendita sois vós entre as mulheres, e bendito é o fruto do vosso ventre, Jesus.
0: Santa Maria, Mãe de Deus, rogai por nós, pecadores, agora e na hora de nossa morte. Amém.
1: Ave Maria, cheia de graça, o Senhor é convosco. Bendita sois vós entre as mulheres, e bendito é o fruto do vosso ventre, Jesus.
0: Santa Maria, Mãe de Deus, rogai por nós, pecadores, agora e na hora de nossa morte. Amém.
1: Ave Maria, cheia de graça, o Senhor é convosco. Bendita sois vós entre as mulheres, e bendito é o fruto do vosso ventre, Jesus.
0: Santa Maria, Mãe de Deus, rogai por nós, pecadores, agora e na hora de nossa morte. Amém.
1: Ave Maria, cheia de graça, o Senhor é convosco. Bendita sois vós entre as mulheres, e bendito é o fruto do vosso ventre, Jesus.
0: Santa Maria, Mãe de Deus, rogai por nós, pecadores, agora e na hora de nossa morte. Amém.
1: Ave Maria, cheia de graça, o Senhor é convosco. Bendita sois vós entre as mulheres, e bendito é o fruto do vosso ventre, Jesus.
0: Santa Maria, Mãe de Deus, rogai por nós, pecadores, agora e na hora de nossa morte. Amém.
1: Ave Maria, cheia de graça, o Senhor é convosco. Bendita sois vós entre as mulheres, e bendito é o fruto do vosso ventre, Jesus.
0: Santa Maria, Mãe de Deus, rogai por nós, pecadores, agora e na hora de nossa morte. Amém.
1: Ave Maria, cheia de graça, o Senhor é convosco. Bendita sois vós entre as mulheres, e bendito é o fruto do vosso ventre, Jesus.
0: Santa Maria, Mãe de Deus, rogai por nós, pecadores, agora e na hora de nossa morte. Amém.

0: Maria, rogai por nós, Santa Mãe de Deus,
1: para que sejamos dignos das promessas de Cristo.
0: Amém.
2: Que nessa vida seja tudo em louvor a Jesus e Maria.
0: Com o vosso Filho, a Mãe Pia, abençoai-nos, ó Virgem Maria.
2: Em nome do Pai, do Filho e do Espírito Santo. Rose, muito obrigada. Marilene, muito obrigada. Boa noite para vocês.
1: Boa noite.
0: Muito obrigada a você.

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1: 7:01.
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3: Olá, boa noite. Está no ar mais uma edição por aqui do A Noite é Nossa, aqui o Badinho. Vamos juntos tocando muita música bacana por aqui a partir de agora, né? Estamos começando então mais uma jornada especial neste domingo. Programação essa repleta de boa música e muitas vibrações positivas. Ótima sintonia. Já trago as primeiras desta edição. Boa noite.
4: Essa forma.

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1: Nossa programação segue adiante, trazendo uma seleção cuidadosamente escolhida de músicas para tornar a sua noite ainda mais memorável. Vamos curtir juntos então.

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2: 7:27.
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4: 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Reta final já da programação aqui do nosso A Noite é Nossa de hoje, hein? Tá chegando mais sucessos por aqui.

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1: 7:40.
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1: 7:54.
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2: Abraçando a cada ouvinte que está sintonizado com a gente. Obrigado pelo carinho, pela sua sintonia. Está chegando mais sucessos por aqui.

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1: Seguimos a programação da cultura, músicas incríveis programadas pra você curtir aí do outro lado do rádio.

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1: É, Gustavo deve estar fora de área. Ô,
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1: 8:20.
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3: Continuamos com a nossa programação, trazendo mais uma seleção especial de músicas nesta noite de domingão. Obrigado pelo carinho.

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1: 8:38.
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3: Cultura FM 93.9, ótima sintonia pra você. Reta final já da programação aqui do Nossa Noite é Nossa de hoje, hein? Tá chegando mais sucessos por aqui.
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0: 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Hora certa, Cultura.
1: 8:51.